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8 para as 10.

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12: 26 para as 11.
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1: 11 e 2.
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Como está você e a sua família na construção do Reino de Deus? Olá, que a paz de Jesus invada os nossos corações nesse instante. Aqui quem fala é Melissa dos Santos e começa agora mais um podcast Café com Espiritismo. Estamos no fim da terceira parte do livro Pai Nosso, pelo Espírito Meimei, psicografia de Chico Xavier. E hoje, nossa querida Meimei vai nos fazer um resumo do que aprendemos sobre o significado da complexibilidade por trás da frase "Venha a nós o teu reino", dita por Jesus na oração do Pai Nosso. Só que desta vez, Meimei vai refletir sobre a construção do reino de Deus no ambiente da família. E ela vai fazer isso com muito carinho. Não é à toa que o título desta lição é Uma Carta Materna. Mas antes de irmos ao texto de Meimei, algumas reflexões sobre família. Na questão 774 do Livro dos Espíritos, diz que a família constitui uma lei natural para os homens e reforça: os laços sociais são necessários ao progresso e os de família mais apertados tornam os primeiros. Ou seja, quanto maior for o envolvimento, o amor no núcleo familiar, mais a sociedade progride. Na questão seguinte, Kardec pergunta qual seria para a sociedade o resultado do relaxamento desses laços de família. E a resposta é taxativa: uma recrudescência do egoísmo. A família é uma grande escola, onde aprendemos a amar e principalmente a respeitar, onde entendemos os conceitos de cuidar e de sermos cuidados. É uma célula matre que nos dá as primeiras noções para levarmos à sociedade. Pai, mãe, filhos, avós, tios, primos, não importa o grau de parentesco, não importa se é família do coração, família consanguínea, Deus nos uniu com um propósito. E sim, a família do comercial de margarina, aquela perfeita em que todos são felizes 24 horas por dia, não existe. Nós somos imperfeitos, então nossas famílias também ainda assim vão ser. E isso é muito importante de ser entendido. Alguns de nós reencarnam em um determinado núcleo familiar por simpatia, por afeição aos espíritos que ali existem. Há também aqueles que reencarnam em um núcleo familiar para aprender ou ensinar, sem necessariamente ter convivido em outra existência. E muitos de nós reencarnam em um mesmo núcleo familiar para, digamos assim, aparar as arestas, exercitar o amor entre almas que já viveram momentos de guerra. Kardec explica no capítulo 4 do Evangelho segundo o Espiritismo que Deus permite que nas famílias ocorram essas encarnações de espíritos antipáticos ou estranhos com o duplo objetivo de servir de prova para uns e para outros de meio de progresso. Assim, os maus se melhoram pouco a pouco, ao contato dos bons e por efeito dos cuidados que lhes dispensam. O apóstolo Paulo dizia: se alguém não cuida dos seus e, sobretudo, dos da própria casa, renegou a fé e é pior do que um incrédulo. Está em Timóteo, capítulo 5. E Emmanuel, no livro Ideal Espírita, diz: sejam quais sejam os teus obstáculos na família, é preciso reconhecer que toda a construção moral do reino de Deus perante o mundo começa nos alicerces invisíveis da luta em casa. Tendo em mente esses aprendizados trazidos do mais alto, vamos à carta materna de Meimei, que diz assim: meu filho, se procuras a bênção da felicidade, não te esqueças de que o reino do céu começa em nosso próprio coração e que o primeiro lugar onde devemos trabalhar por ele é na própria casa onde vivemos. A alegria verdadeira nem sempre é daqueles que dominam, mas nunca se aparta das almas generosas que aprendem a espalhar o bem. Se queres que a tranquilidade acompanhe, busca ser útil. Por que foges de teu pai quando cansado e abatido? Mostra uma fisionomia preocupada? Por que te afastas da

0: Mãezinha, quando observas o orvalho das lágrimas em teus olhos, aproxima-te deles e faze-lhes sentir que tens um coração compreensivo e amoroso. Um fio d'água transforma o deserto em oásis. Um gesto de carinho opera milagres. Quanta gente espera construir o reino de Deus, acendendo fogueiras de entusiasmo na praça pública e esquecendo no frio da indiferença aqueles que o céu lhes confiou. Guarda a paz contigo, a fim de que a possas distribuir. Entre as paredes do lar, Deus situou a nossa primeira escola. Se não sabemos exercer a tolerância e a bondade com 5 ou 10 pessoas que esperam pelo nosso entendimento e pelo nosso auxílio, debalde ensinaremos o caminho do bem-estar para os outros. O primeiro degrau para o paraíso chama-se gentileza. Aprende a ajudar para que outros te ajudem. E onde estiveres, serás sempre um valioso operário na edificação do reino divino. Por fim, Meimei encerra com um pequeno poema, na qual ela chama de apontamento, e diz assim: toda bondade mais simples, sincera, nobre, leal, ajuda na construção do reino celestial. Que o reino de Deus comece em nós, para que possamos estender aos nossos familiares, ampliando a todos os locais da sociedade onde o Pai Celeste de amor assim nos colocar. Que possamos ter em mente a responsabilidade de uma família e nossa função dentro dela, buscando sempre espalhar o amor, a compreensão, o respeito e a paz. Que Deus abençoe todos nós e todas as famílias. Que assim possa ser. E até o próximo podcast Café com Espiritismo.
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2: Todos que nos acompanham aqui na Rádio Vox FM, programa seu dia comigo, meteorologista Kátia Braga. O cenário do tempo nessa segunda-feira é de um dia de instabilidade, chuva acompanhada de raios e de vento. Olha, essa chuva pode chegar até 50 milímetros de uma maneira bem pontual. Cidades mais, outras menos. E o vento pode chegar a 40, 50 quilômetros por hora. A temperatura nessa manhã, 18 graus em Nova Bassano e cidades da região, 25 é a máxima. À noite, 15 graus. A terça-feira, a estabilidade já começa a reinar. O sol vai aparecer, 9 graus pela manhã, terça-feira mais gelada no início do dia, 16 graus à tarde. Vejo que a temperatura não evolui tanto. E o vento vai soprar de fraco a moderado. A quarta-feira, mais gelada ainda, 4 a 5 graus a temperatura mínima. Então, te agasalha na quarta-feira, sol e 17 a máxima. Quinta também será um dia de sol muito agradável. Eu te desejo excelente e abençoada segunda-feira, apesar da chuva, dos temporais. Saudações meteorológicas.
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5: Tá afim de comprar um iPhone 18 Pro de luxo? Pois bem, a Caviar já está oferecendo edições limitadas dos aparelhos da Apple. As edições Caviar custam a partir de $7 mil. A empresa utiliza titânio escovado, fibra de carbono e até ouro 24 quilates no acabamento dos aparelhos. Estarão disponíveis versões 18 Pro e Pro Max.
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0: Gertrude White.
1: Meia-noite e 50.
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4: A CBV, Confederação Brasileira de Vôlei, repudiou manifestações racistas dirigidas ao atleta de vôlei de praia Evandro. O incidente aconteceu antes da semifinal do Jogo Sul-Americano Santa Fé 2026, na Argentina. Evandro foi campeão do torneio junto com seu parceiro Arthur Lance. Segundo a CBV, a entidade brasileira já entrou em contato com o COB para adotar providências legais.
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2: O creme caseiro de óleo de coco, gerânio e vitamina E é outra ótima opção de hidratação caseira para pele seca e extra seca, pois aumenta a umidade e a hidratação da pele, mantendo-a macia e suave.
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3: Vai estrear na Netflix no dia 20 de novembro a animação Cinderela Tipo Irmãs, que vai reinventar a história clássica de Cinderela. O filme vai apresentar a perspectiva das meias irmãs da princesa. E o teaser oficial já está disponível na internet.
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0: Obrigado.
1: A Rockstar divulgou nesta quinta-feira, dia 17, as 6 primeiras músicas do álbum oficial de GTA 6. A versão completa da coletânea será lançada juntamente com o game no dia 19 de novembro. E serão 34 músicas no total. Segundo a Rockstar, GTA 6. O álbum vai apresentar uma seleção que desafia os gêneros, reunindo artistas mais entusiasmantes do mundo.
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0: Confere as primeiras informações do dia. Um adolescente de 16 anos morreu ao tentar proteger uma amiga durante um assalto no Rio de Janeiro. Luiz Guilherme Assis de Vasconcelos estava indo para a escola quando um criminoso se aproximou dele e de uma amiga. O jovem se colocou à frente da colega e acabou sendo assassinada a golpes de faca. A polícia militar prendeu Fabrício Matheus da Silva 6 horas após o crime. Imagens das câmeras de segurança foram cruciais para identificar o suspeito, que já tinha antecedentes criminais por roubo à mão armada e havia saído do presídio há 3 meses. Voltamos em instantes com mais um bloco de notícias.
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0: No próximo dia 27 de setembro, será disputado o Rio Game 2026 da NFL, entre Baltimore Ravens e Dallas Cowboys. E a NFL divulgou o portfólio oficial de produtos para a competição. Peças relacionadas à NFL e ao Rio de Janeiro, incluindo colaborações com Fluminense, Flamengo, Vasco, Turma da Mônica e Bob Esponja. Esses itens estão à venda nas lojas dos clubes brasileiros.
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0: 14:48. 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
1: Informações da sua rádio. Pai e filho que estavam desaparecidos durante uma viagem de trabalho de Minas Gerais para São Paulo foram encontrados mortos em Cambuí, no sul de Minas. A informação foi confirmada pelas autoridades. As vítimas são Hélio da Silva Eduardo, de 58 anos, e Michael Jefferson Gomes Ribeiro, de 29. Os dois haviam saído de Ribeirão das Neves, na região metropolitana de Belo Horizonte, com destino a Guarulhos, na Grande São Paulo, onde buscariam uma carga. A caminhonete em que viajavam foi localizada em uma ribanceira em uma região de difícil acesso. Inicialmente, as autoridades não haviam conseguido chegar até o veículo e o paradeiro dos dois permanecia desconhecido. Voltamos em instantes com mais um bloco de notícias.
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4: Segundo um estudo da Organização de Cooperação e Desenvolvimento Econômico, mais de um quinto da população brasileira é obeso. A obesidade está associada a déficits na função executiva que podem contribuir para a má tomada de decisão na dieta. Porém, pouco ainda se sabe sobre as associações entre excesso de peso e desenvolvimento cerebral. Este estudo procurou encontrar ligações entre peso, estrutura cerebral e função mental em crianças obesas e não obesas. Os pesquisadores descobriram que no cérebro das crianças obesas havia menos volume na região que controla as tarefas de função executiva, como capacidade de planejar, controlar impulsos e lidar com várias atividades simultaneamente. De acordo com um dos autores da pesquisa, ficou concluído que o peso da criança interfere de forma sutil em seu desempenho cognitivo.
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5: O técnico da seleção alemã de futebol, Jürgen Klopp, convocou 44 jogadores em sua primeira lista e os 44 serão divididos em duas equipes para diferentes períodos da data FIFA. Segundo Klopp, 24 foram convocados para os dois primeiros jogos da seleção contra a Holanda e Grécia e outros 20 para os amistosos contra a Sérvia e Grécia também.
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0: 3:26.
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1: Segundo a imprensa esportiva europeia, o Barcelona está encaminhando a renovação do craque brasileiro Rafinha. A expectativa é que o atacante aumente seu vínculo, que atualmente é válido até 2028. E recentemente, Rafinha recebeu sondagens do futebol saudita.
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1: 3:59.
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0: dia.
1: Segundo rumores, o novo smartphone top de linha da Samsung, Galaxy S27 Ultra, que será lançado no início do ano que vem, tornará as fotos mais realistas. O aparelho vai processar as cores nas suas fotografias, resultando no aspecto mais real. Dizem que a Samsung vai alterar todo o processo de processamento da imagem, principalmente a parte das cores. O aparelho também terá alguns upgrades na parte de sensores e lentes. Agora é esperar para ver.
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2: De volta com mais informações da sua rádio. O presidente Luiz Inácio Lula da Silva tem 46% das intenções de voto e o senador Flávio Bolsonaro 44% em uma eventual disputa de segundo turno pela presidência, de acordo com pesquisa Datafolha. Os percentuais são os mesmos do levantamento divulgado no dia 11 e mantém os dois tecnicamente empatados, considerando a margem de erro de 2 pontos percentuais para mais ou para menos. Voltamos em instantes com o último bloco de notícias.
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5: Todos que nos acompanham aqui na Rádio Vox FM, programa seu dia comigo, meteorologista Kátia Braga. O cenário do tempo nessa segunda-feira é de um dia de instabilidade, chuva acompanhada de raios e de vento. Olha, essa chuva pode chegar até 50 milímetros de uma maneira bem pontual. Cidades mais, outras menos. E o vento pode chegar a 40, 50 quilômetros por hora. A temperatura nessa manhã, 18 graus em Nova Bassano e cidades da região, 25 é a máxima. À noite, 15 graus. A terça-feira, a estabilidade já começa a reinar. O sol vai aparecer, 9 graus pela manhã, terça-feira, mais gelada no início do dia, 16 graus à tarde. Vejo que a temperatura não evolui tanto. E o vento vai soprar.
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13: Boatos dão conta de que a Meta vai apresentar nos próximos dias uma nova geração de seus óculos inteligentes. Dizem que os Meta Luna não terão câmeras. O objetivo da empresa é garantir a privacidade de quem cruzar com proprietários desses óculos. Os Meta Luna contarão com 6 microfones e também saídas de som apontadas aos ouvidos do usuário.
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1: Vox FM, 25 para as 6.
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0: Vox FM, 23 para 6.
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14: O cantor Robbie Williams foi anunciado como atração musical do Grande Prêmio da Grã-Bretanha de Fórmula 1 do ano que vem. Ele fará o show de abertura no dia 1º de julho em Silverstone. Lembrando que a Fórmula 1 vem apostando em mais entretenimento e não apenas esporte a motor. No GP britânico desse ano, foram 4 dias de shows com David Guetta, James Arthur, Richard Ashcroft e Chase Anstatus.
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Bom dia, minhas amigas, bom dia, meus amigos. Eu sou o Saulo Monteiro e está começando mais um episódio do nosso Café com o Espiritismo. E eu quero te perguntar, como você está hoje? Eu desejo sinceramente que muito bem. Mas olha, se não estiver, faz parte do ciclo, viu? Não fique mal por não estar bem. Depois

um longo período estudando junto a vocês textos importantes, filosóficos, de Leon Denis, hoje faço uma mudança para um outro clássico espírita francês, Gabriel Delanne. Ele nasceu espírita e, com seus pais, frequentando as reuniões de Kardec. Há episódios, por isso, muito familiares e até curiosos, que mostram Gabriel Delanne desde a infância, de maneira muito natural, vinculado à atividade junto àquilo que nós chamamos de mediunidade e que Kardec chamava de ciência experimental, que ele considerou ser o espiritismo. Essa seria a principal atuação ao longo da carreira de autor espírita de Gabriel Delanne. E o livro que vamos estudar a partir de hoje chama-se A Alma é Imortal. Se trata de uma obra-prima, quase sempre desconhecida, infelizmente, dos espíritas brasileiros. Essa obra se assemelha ao livro Depois da Morte, de Leon Denis, porque busca estudar o fenômeno espírita na história, demonstrando como ele é de todos os tempos, e depois também colocar o estudo do invisível como um campo do conhecimento humano. Isso aqui é muito importante e nós vamos retomar em outros momentos. Nas duas primeiras partes do livro, Delanne vai abordar a observação e a experimentação do fenômeno espírita, fazendo uma importante revisão bibliográfica de casos de comunicações incontestáveis. Em seguida, ele procura as relações entre o espiritismo e as ciências e coloca em debate questões palpitantes como o tempo, o espaço. Por último, ele faz um ensaio sobre as criações fluídicas da vontade, se aproximando das conclusões que teria também Ernesto Bozano no seu livro Pensamento e Vontade. Por hoje, para introduzirmos a ideia desse livro, vamos buscar nele a justificativa para uma afirmativa intensa de Gabriel Delanne: o espiritismo é uma ciência. E ele diz isso com a autoridade de quem pesquisou, para concluir aquilo que por antecipação Kardec já tinha dito: o espiritismo é a ciência do invisível, é a experimentação das relações entre encarnados e desencarnados. Alguns que estão me ouvindo agora podem até estranhar que estamos usando a palavra ciência, porque se comparado à física, à química, fica difícil chamar o espiritismo de ciência. Mas sabe por quê? Por uma limitação humana, principalmente uma limitação nossa, enquanto espíritas que somos. O espiritismo tem um claro objeto de estudo, que é científico: as relações entre vivos e mortos, que se produz pela mediunidade. Mas nem as instituições espíritas dão margem a experimentar os métodos, nem a ciência oficial se interessa ainda. Porque nós formamos também, gente, um grupo religioso, e diga-se de passagem, muito hermético, sem abertura ou horizontalidade. Mas Delanne vai um pouco mais adiante na sua justificativa, dizendo assim: uma ciência só se acha verdadeiramente constituída quando pode verificar, por meio da experiência, as hipóteses que os fatos lhe sugerem. O espiritismo tem direito ao nome de ciência porque não se há limitado à simples observação dos fenômenos naturais que revelam a existência da alma durante a encarnação terrena e depois dela. Todos os processos o empregou para chegar à demonstração de suas teorias, e pode-se dizer que o magnetismo e a ciência pura lhe serviram de poderosos auxiliares para afirmar a exatidão de seus ensinos. Ou seja, minha irmã e meu irmão, para Delanne, o espiritismo é uma ciência porque ele pode comprovar a teoria que ele está propondo para explicação da realidade. E essa comprovação vem através da aplicação de métodos aos grandes conceitos espíritas, como a imortalidade da alma, a reencarnação e por aí vai. Eu quero lembrar, inclusive, que há uma história anterior ao Livro dos Espíritos, para ficarmos com um exemplo de Kardec. Antes que ele se tornasse o codificador, precisou observar o fenômeno, e o fez de modo muito crítico, imaginando que fosse desmascarar algum charlatão. Mas ele compreendeu que se tratava de um fenômeno da natureza e tratou de encontrar um método para observá-lo. Então, o espiritismo é ciência para Gabriel Delanne, porque

0: que é possível observar os fatos e experimentar para repeti-los, como em qualquer ciência oficial. O Espiritismo é então ciência em sua origem, em seus objetivos e em tudo que ele nos revelou. Mas o Espiritismo enquanto ciência tem morrido no Brasil. E esse é um outro ponto em que eu quero insistir durante algumas semanas. Vamos responder juntos? Por que não fazemos Espiritismo experimental mais? Vai ficar no ar essa pergunta como sensibilização para as próximas semanas. Um forte abraço e até o próximo Café com o Espiritismo.
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17: 6:18, temperatura em 17 graus nesta manhã. Bom dia, uma ótima segunda-feira. Hoje tem previsão de chuva, inclusive com alertas, especialmente alertas que dizem respeito, né, temporal, vento forte, chuva intensa. Então hoje é um dia de atenção. A chuva que já começou no estado, especialmente pelo sul, oeste, vem avançando e vai atingir todas as regiões ao longo do dia. Já tem 930 mil pontos sem luz devido ao temporal aqui no estado. Temporal que atinge diferentes regiões de Pelotas, deixa árvores e placas caídas nas ruas. Tem então alerta vermelho para temporal nessa segunda-feira e inclusive o sul do estado tem alerta vermelho para temporal e queda de granizo. Os alertas da Defesa Civil, uma manhã que em alguns pontos já teve bastante chuva, especialmente na madrugada, sul do estado, teve vento, chuva forte e já transtornos neste início de manhã. Destaque do esporte, Paulo Pezzolano não é mais técnico do Internacional. O Grêmio ontem empatou, o Inter acabou perdendo seu jogo diante do São Paulo e o Grêmio empatou com o Palmeiras em casa e a dupla Grenal tem essa parada FIFA na zona do rebaixamento. Vai permanecer então a dupla Grenal pela primeira vez na história, ambos juntos na zona de rebaixamento. Trump diz estar decidindo se explode o Irã inteiro ou não. Destaque também para a Itália, que prepara a proibição de burcas em escolas e limite de estrangeiros por turma. São algumas informações desta segunda-feira. Endividamento bilionário preocupa os pequenos produtores gaúchos na safra de verão. São as manchetes desse início de manhã. Logo mais a gente vai ampliando, trazendo outras informações da previsão do tempo, serviços, loterias, esporte também e outras informações atualizando esta segunda-feira. Bom dia, uma ótima semana.
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15: 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Levantamento da Federação dos Trabalhadores na Agricultura no Rio Grande do Sul, FETAG, indica que no estado as dívidas entre os agricultores e pecuaristas enquadrados no PRONAF somam 8,5 bilhões de reais. Pressionados por endividamentos

0: após vários anos consecutivos de quebras de produção devido a problemas climáticos, pequenos produtores rurais do estado estão preocupados nesse início da safra nova de verão. Apenas 3 bilhões estão elegíveis para renegociação nos termos da medida provisória MP 1376/2026, publicada pelo governo federal. Em carta aberta, a Frente Parlamentar da Agropecuária defende que a renegociação rural precisa sair do papel e chegar aos produtores. Destaque para o mercado da soja, que teve uma semana marcada por projeções importantes para a safra 26-27. A primeira estimativa da Conab aponta para um crescimento mais moderado da produção da soja. No cenário internacional, o Departamento da Agricultura dos Estados Unidos surpreendeu o mercado ao elevar a previsão para a safra norte-americana. A Conab projeta a redução de 181,6 para a safra 26-27 e o avanço de 0,7 em relação ao ciclo anterior. A área plantada deve crescer 1,4, chegando a 49,31 milhões de hectares, e a produtividade ela tem um recuo de 0,8%. Destaque para uma orientação aos produtores: o prazo para a entrega do ITR termina no final deste mês de setembro, dia 30, então tem mais alguns dias, mas já está na reta final. Então a declaração do Imposto sobre Propriedade Territorial Rural é o prazo máximo, o último dia de fazer é 30 de setembro, então estamos já na reta final e é importante estar conferindo as informações do imóvel. O produtor deve verificar qual sistema vai utilizar para fazer a declaração, então procure o sindicato para você ter orientações e, claro, não perca o prazo, é 30 de setembro para fazer a declaração do ITR 2026. Cotações de hoje: soja 145, milho R$ 65.
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5: Vamos encostando a carreta, vai em despetinho.

0: As bandeirinhas pra cima aí.
1: Mais forte, moçada.

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0: 7:31.
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6: Bom dia. A mensagem do dia de hoje é retirada do livro Preceitos de Luz, que nos diz que diariamente ao acordar, sinta tanto amor por si mesmo e por Deus, a ponto de sentir-se totalmente poderoso, absolutamente amado e abençoado. Isso fará com que você se sinta completo e em conexão com Deus. Assim, você estará tão repleto de amor que poderá transbordar esse amor aos outros, mesmo que eles não estejam nessa mesma sintonia, pois a sua vida acontece a partir de você. Não pergunte como começar. Comece e depois pergunte como posso melhorar ainda mais. O sentido da vida é encontrar o seu dom. O propósito da vida é compartilhá-lo. Mentalize assim: eu sou um ímã de energia positiva e hoje escolho ser feliz e espalhar alegria e amor a todos ao meu redor. Minhas ações são guiadas pelo amor e tudo de bom está vindo em minha direção. Gratidão por tudo isso. Que Deus abençoe o seu dia. Bom dia, muito.
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8: Todos que nos acompanham aqui na Rádio Vox FM, programa seu dia comigo, meteorologista Kátia Braga. O cenário do tempo nessa segunda-feira é de um dia de instabilidade, chuva acompanhada de raios e de vento. Olha, essa chuva pode chegar até 50 milímetros de uma maneira bem pontual. Cidades mais, outras menos. E o vento pode chegar a 40, 50 quilômetros por hora. A temperatura nessa manhã, 18 graus em Nova Bassano e cidades da região, 25 é a máxima. À noite, 15 graus. A terça-feira, a estabilidade já começa a reinar. O sol vai aparecer, 9 graus pela manhã, terça-feira mais gelada no início do dia, 16 graus à tarde. Veja que a temperatura não evolui tanto. E o vento vai soprar de fraco a moderado. A quarta-feira, mais gelada ainda, 4 a 5 graus a temperatura mínima. Então, te agasalha na quarta-feira, sol e 17 a máxima. Quinta também será um dia de sol muito agradável. Eu te desejo excelente e abençoada segunda-feira, apesar da chuva, dos temporais. Saudações meteorológicas.
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8: Nós vamos conferir os resultados dos jogos sorteados ontem à noite. Quina concurso 7.122, que acumulou números sorteados 22, 33, 35, 36 e 72. Estimativo de prêmio para o próximo concurso: 1.300.000 reais. Também teve o sorteio ontem à noite da Mais Milionária, concurso 391, números sorteados 4, 10, 27, 40, 44, 47, trevos 3 e 5, 97 milhões, é estimativa de prêmio para o próximo concurso. Também Mega Sena, concurso 3.060, números sorteados 6, 15, 23, 36, 37 e 38, acumulou, estimativa de prêmio para o próximo concurso 32 milhões.

0: Dia da Sorte, concurso 1302, números sorteados 35, 20, 21, 27, 28 e 29. Mês da Sorte, fevereiro. Acumulou. Estimativa de prêmio para o próximo concurso, R$ 650 mil. E teve também Time Mania, concurso 2.444, que acumulou números sorteados 11, 21, 44, 62, 64, 69, 74. Time do Coração, São Bernardo de São Paulo. Estimativa de prêmio para o próximo concurso, R$ 15.600.000. Também teve Loto Fácil, concurso 3.784, números sorteados 1, 2, 8, 10, 11, 12, 15, 16, 18, 19, 20, 21, 22, 24 e 25. Teve um ganhador. 2 milhões, estimativa de prêmio para o próximo concurso. E hoje à noite, 21 horas, seguem os sorteios das loterias da Caixa. Hoje à noite teremos Dia da Sorte, Dupla Sena, Loto Fácil, Loto Mania, Quina e também Super 7. 18 graus a temperatura nesta manhã, previsão de chuva ao longo desta segunda-feira, com alertas, inclusive. Logo mais a gente vai trazer todas as informações também da previsão do tempo.
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2: Agora 7:39. Destaque aqui nos serviços da programação da Vox para o município de Nova Bassano, que por meio da Secretaria de Saúde do CASME promove no dia 24 de setembro, que é a próxima quinta-feira, uma ação especial alusiva ao Setembro Amarelo, campanha de valorização da vida e prevenção ao suicídio. A programação será realizada na Praça Colbaquina a partir das 13:30. A comunidade poderá participar de atividades como yoga para todas as idades, estimulação cognitiva para adultos e idosos, práticas terapêuticas, além de ações voltadas à saúde mental. Também estarão presentes os grupos de yoga, Estica a Vida e Flor de Lótus, além da terapeuta holística Jordana, profissionais de estimulação cognitiva e a equipe de saúde mental do CASME. A iniciativa reforça a importância do diálogo, do acolhimento e do cuidado com a saúde mental. Participe, falar é o primeiro passo para se cuidar. A Secretaria Municipal da Saúde informa aos pacientes diabéticos insulino-dependentes que realizam testes de glicemia em casa que será necessária a substituição do aparelho de medição. A troca é simples, o paciente deve levar o aparelho atual até a farmácia municipal, onde será feita a substituição por um novo equipamento. Atenção, não esqueça de levar o aparelho que você utiliza atualmente para realizar a troca. Informações junto à Secretaria Municipal da Saúde. Uma ouvinte precisa da doação de fraldas geriátricas tamanho G e lencinhos umedecidos para um idoso acamado. Caso alguém puder ajudar, entre em contato aqui com a rádio. O restaurante Luqueta contrata auxiliar de cozinha ajudante para o salão do restaurante. Interessados, entrar em contato com o Cristiano no restaurante junto ao Poço Zotes. Então, o restaurante Luqueta. 19, faltando para as 8. Bom dia.
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2: 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Temporais deixam quase 940 mil pontos sem energia elétrica no Rio Grande do Sul. Rajadas de vento ultrapassam 100 km por hora na capital. Destaque do clima para essa segunda-feira: os temporais atingiram na madrugada dessa segunda vários pontos aqui do estado no início desta manhã. Vários pontos, são 940 mil pontos sem energia elétrica aqui no estado. A Defesa Civil Estadual enviou alerta sobre os temporais aos telefones celulares dos gaúchos por meio do sistema Cell Broadcast, onde ele faz com que a pessoa receba esse alerta e fique atento à situação do clima naquela região, naquela localidade, porque o clima acaba mudando de lugar para lugar, acaba tendo às vezes algum ponto isolado, uma chuva, um granizo, um vendaval localizado. Então esse sistema traz então esse alerta para que as pessoas estejam atentas e busquem ajuda caso necessário. Também destacando que o dia de hoje é um dia de alerta, em especial a previsão do tempo, um dia onde tem esse alerta que vale até o final desta segunda-feira para chuva, vento forte, possibilidade de queda de granizo. Aqui está bem fechado essa manhã, então logo mais teremos com certeza a chuva e que vai persistir ao longo do dia. Então é importante estar atento e ficar, né, também ciente, atento a essas situações ao longo do dia. Essa previsão, então, de tempo instável, com chuva, com vento, em especial o vento também é um dos grandes destaques também para o dia de hoje, além da chuva. Então, vamos ficar atento nessa segunda-feira. 12 faltam

0: sábado para as 8. A previsão hoje então é de instabilidade, amanhã o tempo já tem melhora ao longo do dia, então hoje é um dia de maior instabilidade e amanhã até final de semana e teremos tempo firme, né? Amanhã com queda na temperatura, depois gradualmente a temperatura sobe ao longo da semana. Logo mais também a Kátia Braga traz todas as informações da previsão do tempo.
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1: Nota de falecimento e convite para enterro. Memorial Bassanense, juntamente com os familiares, noticiam o falecimento de Catarina Pauleto Grisa. O esposo Aquiles Grisa em memória, filhos Alberto em memória, Jacir, Sérgio em memória, Bernardete, Jair, Janete, Ivete, Claudete, genros, noras, netos, bisnetos e demais familiares, noticiam com pesar o falecimento de Catarina Pauleto Grisa, com 90 anos. O velório está acontecendo no Memorial Bassanense, na sala de homenagem Ouro do Memorial. A celebração de despedida será às 17h30, sepultamento, cemitério municipal de Nova Bassano. Memorial Bassanense, familiares, com pesar, noticia o falecimento de Catarina Pauleto Grisa, com 90 anos.
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6: Todos que nos acompanham aqui na Rádio Vox FM, programa seu dia comigo, meteorologista Kátia Braga. O cenário do tempo nessa segunda-feira é de um dia de instabilidade, chuva acompanhada de raios e de vento. Olha, essa chuva pode chegar até 50 milímetros de uma maneira bem pontual. Cidades mais, outras menos. E o vento pode chegar a 40, 50 quilômetros por hora. A temperatura nessa manhã, 18 graus em Nova Bassano e cidades da região, 25 é a máxima. À noite, 15 graus. A terça-feira, a estabilidade já começa a reinar. O sol vai aparecer, 9 graus pela manhã, terça-feira mais gelada no início do dia, 16 graus à tarde. Veja que a temperatura não evolui tanto e o vento vai soprar de fraco a moderado. A quarta-feira mais gelada ainda, 4 a 5 graus a temperatura mínima. Então te agasalha na quarta-feira, sol e 17 a máxima. Quinta também será um dia de

0: sol muito agradável. Eu te desejo excelente e abençoada segunda-feira, apesar da chuva, dos temporais. Saudações meteorológicas.
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3: Olá, muito bom dia para você que tá ligadinho na Rádio Vox FM 98.3. Hoje é segunda-feira, dia 21 de setembro de 2026. Agora são 8 horas e 30 minutos, temperatura marcando 18 graus em Nova Bassano. Inclusive um tempo bastante fechado, bastante escurecido aqui na cidade. E teremos nas próximas horas, talvez até nos próximos minutos, bastante chuva aqui em Nova Bassano. Inclusive a Defesa Civil ontem, através da Metsu Meteorologia, já alertava que a segunda-feira seria de muitas chuvas aqui na nossa região. Segunda-feira vai começar com tempestades severas, então já tinha esse alerta da Defesa Civil e também da Metsu Meteorologia. Para você que vai procurar a estrada, você que se desloca, inclusive, aqui na região, tome bastante cuidado, ande devagar, cuide bastante aí do trânsito e também aquela orientação que é parte, digamos assim, da Polícia Rodoviária Federal e dos órgãos públicos de trânsito, para você andar também com as sinaleiras baixas, né? A luz baixa, como é de costume aí nos automóveis. São 8 horas e 31 minutos, muito prazer, sou Gabriel de Mello, vamos juntos então nessa segunda parte do Bom Dia Vox, depois aí dos festejos Farroupilhas, também da Multifeira CDL, o Dia do Gaúcho, inclusive para você que está nos ouvindo, parabéns aí pelo Dia do Gaúcho, dia 20 de setembro. E nós começamos então a nossa programação com informações do dia de hoje, dia 21 de setembro. Muito bem, dia 21 de setembro, hoje então é o Dia da Árvore. O santo do dia de hoje é Mateus, a lua é crescente e o signo é virgem. Estamos no 64º dia de 2026. Faltam 101 dias para acabar o ano. O dia 21 de setembro na história, em 1863, a independência da Argentina é reconhecida pela Espanha. Em 1893, Estreia o automóvel movido a gasolina. Em 1937, o escritor Tolkien publica O Hobbit. Em 1954, o primeiro submarino nuclear é lançado. Em 2003, o sonda Galileu é enviada para seu impacto final na camada atmosférica de Júpiter. São alguns fatos, alguns acontecimentos, então, do dia de hoje, dia 21 de setembro. A frase do dia: o amor é a compensação da morte. Frase do dia de hoje: o amor é a compensação da morte. Frase do Arthur Schopenhauer. Arthur Schopenhauer, a frase do dia de hoje: o amor é a compensação da morte. São 8 horas e 33 minutos. Manda sua mensagem para nós no 549-9690-9830, segunda-feira, dia 21 de setembro, e o Bom Dia Vox, a segunda parte do Bom Dia Vox, está no ar. Agora 8:33, temperatura marcando 18 graus em Nova Bassano. Bom dia!
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0: O esposo Aquiles Grisa em memória, filhos Alberto em memória, Jacir, Sérgio em memória, Bernardete, Jair, Janete, Ivete e Claudete, genros, noras, netos, bisnetos e demais familiares comunicam o falecimento de Catarina Pauleto Grisa, falecida então no dia de hoje. O início do velório acontece desde as 7 horas da manhã, local Sala de Homenagens Ouro do Memorial Bassanense, celebração de despedida às 17 horas e 30 minutos, sepultamento, Cemitério Municipal de Nova Bassano. Comunicamos o falecimento de Catarina Pauleto Grisa com as informações do Memorial Bassanense. Desejamos forças aos familiares nesse momento difícil.
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5: 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Levantamento da Federação dos Trabalhadores na Agricultura no Rio Grande do Sul, FETAG, indica que no estado as dívidas entre os agricultores e pecuaristas enquadrados no PRONAF somam 8,5 bilhões de reais. Pressionados por endividamentos após vários anos consecutivos de quebras de produção devido a problemas climáticos, pequenos produtores rurais do estado estão preocupados nesse início da safra nova de verão. Apenas 3 bilhões estão elegíveis para renegociação nos termos da medida provisória MP 1376/2026, publicada pelo governo federal. Em carta aberta, a Frente Parlamentar da Agropecuária defende que a renegociação rural precisa sair do papel e chegar aos produtores. Destaque para o mercado da soja, que teve uma semana marcada por projeções importantes para a safra 26-27. A primeira estimativa da Conab aponta para um crescimento mais moderado da produção da soja. No cenário internacional, o Departamento da Agricultura dos Estados Unidos surpreendeu o mercado ao elevar a previsão para a safra norte-americana. A Conab projeta redução de 181,6 para a safra 26-27 e o avanço de 0,7 em relação ao ciclo anterior. A área plantada deve crescer 1,4, chegando a 49,31 milhões de hectares, e a produtividade ela tem um recuo de 0,8%. Destaque para uma orientação aos produtores: o prazo para a entrega do ITR termina no final deste mês de setembro, dia 30, então tem mais alguns dias, mas já está na reta final. Então a declaração do imposto sobre propriedade territorial rural é o prazo máximo, o último dia de fazer é 30 de setembro. Então estamos já na reta final e é importante estar conferindo as informações do imóvel. O produtor deve verificar qual sistema vai utilizar para fazer a declaração. Então procure o sindicato para você ter orientações e, claro, não perca o prazo. É 30 de setembro para fazer a declaração do ITR 2026. Cotações de hoje: soja 145, milho R$ 65.
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2: 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Aos aniversariantes do dia de hoje, 21 de setembro, parabéns, feliz aniversário.
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2: Muito bem, estamos de volta, são 8:53, temperatura marcando 18 graus em Nova Bassano. A chuva já começou aqui na cidade, uma chuva razoavelmente forte aqui em Nova Bassano. E vamos falar então um pouquinho mais sobre a previsão do tempo então para o dia de hoje, a previsão que já leva, né, as informações sobre as fortes chuvas

fortes. Em algumas áreas, os vendavais serão severos e com danos devido a rajadas entre 100 km por hora e 150. Há possibilidades de tornados. Então, as informações da previsão do tempo: o pior do tempo severo ocorre na madrugada e começo da manhã, mas na metade norte o risco segue ao longo do dia. Podem ocorrer momentos de melhoria com abertura, sobretudo no oeste e sul. As máximas na maioria das cidades ocorrem antes da chuva, no começo do dia. Esfria a partir do sul à noite. O cenário de tempo severo nesta segunda-feira é de muito alto risco e perigoso. Baixa pressão que trouxe chuva no sábado se afastou no domingo e, como previsto, proporcionou a melhora do tempo. O sistema, porém, contribuiu para organizar uma corrente de jato em baixos níveis que transportou ar quente para o Rio Grande do Sul e que levou a temperatura na tarde do último domingo. Elevou a temperatura na tarde do último domingo a quase 34 graus no noroeste gaúcho. Ao mesmo tempo, frente fria, que era derivada de um tempo de ciclone na costa da Patagônia, avançava pela parte central da Argentina. A frente, ao encontrar o ar quente e a corrente de jato em intensificação sobre o Rio Grande do Sul, vai avançar pelo estado com chuva e tempo severo. O pior é esperado no começo do dia. Grande número de municípios do Rio Grande do Sul deve ter vento de 70 km por hora a 100 km na passagem da linha de instabilidade associada à frente fria nesta segunda, especialmente na madrugada e começo da manhã. Mas em diferentes pontos, o vento deve passar de 100 km por hora, com potencial em alguns locais para rajadas de até 120 km e 150 km por hora. No cenário de tempo severo mais grave desde o dia 6 de agosto. Aqui em Nova Bassano, então, a temperatura marca nesse momento 18 graus na cidade para o dia de hoje. Então, sobre a previsão do tempo, a estimativa indica acumulado de aproximadamente 20,1 milímetros de chuva, com ventos de até 23 quilômetros por hora. Então, se a gente for comparar o que as informações são, digamos, do Rio Grande do Sul como um todo, tratando de todo o estado, então a comparação é bem razoável aqui em Nova Bassano. 100, 150 quilômetros de ventos está marcando para algumas cidades do Rio Grande do Sul. Aqui em Nova Bassano, então, 23 quilômetros por hora. A segunda-feira será de chuva aqui na cidade, conforme a Metsul Meteorologia. A temperatura deve variar entre 13 e 23 graus ao longo do dia. A estimativa indica acumulado de aproximadamente 20,1 milímetros de chuva, com ventos de até 23 quilômetros por hora. A condição chuvosa deve manter o tempo instável aqui no município durante esta segunda-feira, exigindo atenção dos moradores, especialmente em deslocamentos pelas estradas e áreas sujeitas a alagamentos. Inclusive, agora mesmo a Defesa Civil já publicou uma nova estimativa, um novo alerta. Vamos só pegar aqui então no site da Defesa Civil do Rio Grande do Sul, alertando então a população sobre os tempos severos então para o dia de hoje. Defesa Civil aqui do Rio Grande do Sul então alerta: condições de alerta então para chuva intensa e volumosa que atua em áreas da Serra e Litoral Norte. Risco alto de alagamentos, válidos então até as 10 horas e 45 minutos do dia de hoje. Evite áreas de risco. Caso você precisa ligar para a emergência, é o 190 e o 193. Procure informações junto à Defesa Civil da sua cidade. Conheça os planos de contingência municipais para saber quais os riscos e como agir em caso de desastre no seu município. Em cumprimento à legislação eleitoral, a sessão de comentário das publicações deste perfil ficarão desativadas até o fim do período. Aliás, a Defesa Civil, então, ela tranca, né, as mensagens, comentários no seu Instagram por conta do período eleitoral. 8 horas e 59 minutos, temperatura

0: marcando 18 graus aqui em Nova Bassano. Nós seguimos agora com o bloco cultural, aliás, o bloco de apoio aqui na programação.
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5: Olá, aqui é a professora Camila, da Futura Idiomas, e compartilharei algumas dicas para aprender espanhol. Escute músicas em espanhol. Ouvir músicas e ler as letras pode ajudar na pronúncia e na compreensão de expressões culturais. Mantenha um diário. Escrever em espanhol todos os dias sobre suas atividades ou pensamentos ajuda na prática da escrita e na organização das ideias. Seja paciente e divirta-se. Aprender uma nova língua leva tempo, então não se desanime. Encontre maneiras de tornar o aprendizado prazeroso, como jogos e desafios.
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9: Estamos de volta, são 9 horas e 23 minutos, 17 graus, a temperatura marcando em Nova Bassano, chuva nesse momento aqui na cidade. Vamos com algumas manchetes então nesta manhã. Começamos aqui pelo portal Leouve com algumas manchetes, algumas informações. Professor da rede municipal é indiciado por crimes sexuais em dois irmãos. Investigado responde por estupro de vulnerável e importunação sexual. A Polícia Civil mantém diligências sobre outras possíveis vítimas. Ex-vereador de Pelotas é condenado a 84 anos por crimes sexuais. A sentença envolve crimes contra três vítimas que eram crianças à época dos fatos. A justiça manteve prisão preventiva e regime inicial fechado. Pai e filha ficam feridos em colisão entre moto e caminhonete na BR-453, em Caxias do Sul. O acidente ocorreu no sentido Farroupilha-Caxias. Vítimas receberam atendimento de duas ambulâncias e duas motulâncias. CNHs vencidas entre junho e dezembro têm validade prorrogada. A medida do CONTRAN mantém documentos válidos até 9 de dezembro. Depois, motoristas terão mais 30 dias para renovar. Carro sai da pista e vai parar em Valeta, na BR-470, em Bento Gonçalves. O acidente ocorreu na manhã do último domingo, no quilômetro 215, próximo ao

0: aplicativo de acesso aos bairros São João e São Roque. Mais de 30 mil pessoas participaram dos festejos tradicionalistas 2026 em Farroupilha. Com uma programação totalmente gratuita, moradores e visitantes puderam comemorar as festividades no Largo Carlos Fetter. E também Caxias deve confirmar mais saídas de jogadores até o final do ano. O vice de futebol inscrito na chapa é ex-jogador e foi revelado na base Grenal. Então o Caxias se preparando aí para o restante da temporada. Quem também está se preparando e demitindo treinador é o Internacional, que demitiu o técnico Paulo Pezzolano. O treinador uruguaio deixa o Colorado após 41 jogos, com 17 vitórias, 12 empates e 12 derrotas. Perdeu aí o Campeonato Gaúcho, caiu nas quartas de finais da Copa do Brasil para o maior rival e está na zona de rebaixamento do Campeonato Brasileiro. Pezzolano não resiste aos momentos ruins e deixa o comando técnico Colorado. Ônibus é consumido por incêndio no trevo de Santa Bárbara, em Anahec, Caxias do Sul. O coletivo estava sem ocupantes e não houve feridos. Bombeiros foram acionados para combater as chamas. Homem é preso após furtar prédio em reforma em Lajado. A brigada militar flagrou o suspeito dentro do imóvel no bairro Moinhos. Tomadas, interruptores, perfis e uma escada de alumínio foram apreendidos. São algumas manchetes, então, do portal Leouve. Agora também do portal Pioneiro. Defesa Civil emite alerta vermelho para chuva volumosa em Caxias do Sul nesta segunda. Alerta foi disparado em celulares por volta das 7h20 da manhã, comunicando risco muito alto de enxurradas e cheias em arroios e rios. Chuva forte causa alagamentos, quedas de árvores e de barreira na serra nesta segunda-feira. Temporal começou por volta das 4h da manhã. Transtornos foram registrados em Caxias do Sul, Garibaldi, Nova Petrópolis e Gramado. E também Bento Gonçalves está com bloqueios no trânsito devido às chuvas nesta madrugada. 5 ficam feridos após carro cair em Ribanceiras, margens da BR-116, em Campestre da Serra. O acidente foi registrado na noite do último domingo, no quilômetro 82 da Rodovia Federal. Desfile de cavalarianos marca o encerramento dos festejos Farroupilhas 2026 em Caxias. Apesar do cancelamento do desfile artístico, a população acompanhou a cavalgada nas ruas centrais do município. Homem de 53 anos é vítima de tentativa de homicídio no acesso aos pavilhões da Festa da Uva, em Caxias do Sul. Ocorrência atendida pela Brigada Militar foi registrada em um dos portões no bairro Vinhedos. E também pelo quinto jogo seguido, uma decisão de arbitragem é determinante, reclama o técnico do Juventude após derrota para o Sport. As equipes se enfrentaram na Ilha do Retiro. O Verdão sofreu a segunda derrota seguida e segue entre os primeiros colocados da Série B. 9h28, 17 graus a temperatura em Nova Bassano. Seguimos agora com mais músicas para você.
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5: Todos que nos acompanham aqui na Rádio Vox FM, programa seu dia comigo, meteorologista Kátia Braga. O cenário do tempo nessa segunda-feira é de um dia de instabilidade, chuva acompanhada de raios e de vento. Olha, essa chuva pode chegar até 50 milímetros de uma maneira bem pontual. Cidades mais, outras menos. E o vento pode chegar a 40, 50 quilômetros por hora. A temperatura nessa manhã, 18 graus em Nova Bassano e cidades da região, 25 é a máxima. À noite, 15 graus. A terça-feira, a estabilidade já começa a reinar. O sol vai aparecer. 9 graus pela manhã, terça-feira, mais gelada no início do dia. 16 graus à tarde. Veja que a temperatura não evolui tanto. E o vento vai soprar de fraco a moderado. A quarta-feira, mais gelada ainda. 4 a 5 graus a temperatura mínima. Então, te agasalha na quarta-feira. Sol e 17 a máxima. Quinta também será um dia de sol muito agradável. Eu te desejo excelente e abençoada segunda-feira, apesar da chuva, dos temporais. Saudações meteorológicas.
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6: Nota de falecimento. O esposo Aquiles Grisa, em memória. Filhos Alberto, em memória. Jacir Sérgio, em memória.

0: Mória, Bernadette, Jair, Janete, Ivete e Claudete, genros, noras, netos, bisnetos e demais familiares comunicam o falecimento de Catarina Pauleto Grisa. Início do velório, às 7 horas da manhã, local Sala de Homenagens Ouro do Memorial Bassanense. Celebração de despedida às 17 horas e 30 minutos. Sepultamento, Cemitério Municipal de Nova Bassano. Comunicamos o falecimento de Catarina Pauleto Grisa. Informações do Memorial Bassanense. A Rádio Vox envia condolências à família enlutada. Muito bem, estamos de volta, 10 horas e 6 minutos, 10 e 6, temperatura marcando 17 graus aqui em Nova Bassano. Informações agora dos últimos minutos, informações que dão em conta que a serra está bloqueada. Então, para você que vai se deslocar por Veranópolis, Bento Gonçalves, nesse momento a Serra das Antas está bloqueada conforme as informações preliminares aqui que a Rádio Vox apurou. Então, para você que procura se deslocar Veranópolis, Bento Gonçalves, mude de ideia, transfira para outro dia, porque a serra nesse momento está bloqueada. Temos aqui informações: 2 homens são presos por tráfico de drogas em Nova Bassano. 2 homens de 34 e 26 anos foram presos por tráfico de drogas na noite do último sábado no bairro Cristo Redentor em Nova Bassano. Segundo a Brigada Militar, os policiais receberam informações sobre a prática de tráfico de drogas na localidade e intensificaram o patrulhamento na região. Durante a ação, os 2 suspeitos foram abordados. Na revista, foram apreendidas 380 gramas de cocaína, distribuídos em 3 porções grandes, 403 gramas de maconha, divididos em 5 porções, além de outras 42 porções de cocaína, totalizando 25,5 gramas. Também foram encontrados 16 comprimidos de ecstasy. Além dessas informações, conforme a Brigada Militar, a ocorrência resultou na apreensão de 3 telefones celulares, R$856 em dinheiro, um cheque no valor de R$350, 3 balanças de precisão e um veículo Volkswagen Fox. Os 2 homens receberam voz de prisão e foram encaminhados à Delegacia de Polícia de Pronto Atendimento de Lagoa Vermelha, onde foi realizado o registro da ocorrência e lavrado auto de prisão em flagrante. Após os procedimentos, ambos foram conduzidos ao Presídio Estadual de Nova Prata, onde permanecem à disposição da Justiça. Então, informações de 2 homens presos por tráfico de drogas aqui em Nova Bassano. São 10 horas e 8 minutos. Lembrando, então, mais uma vez, a Serra das Antas nesse momento está bloqueada para você que vai se deslocar entre Nova Bassano, Nova Prata, Veranópolis, antes mesmo Vila Flores e Bento Gonçalves. 10 horas e 9 minutos, chegando as informações da música e na sequência o Vox 10.
1: Tudo bem? Boa semana pra você. Hoje é segunda-feira, dia 21 de setembro de 2026. Boa semana pra você. Eu sou a Suzy Luiz e tô chegando com o Info Music aqui na programação. Informações do mundo da música. A cantora Marina Lima se apresentou no palco do Concha Acústica Teatro Castro Alves em Salvador no último domingo, com um show que celebrou seus 70 anos de trajetória. A apresentação fez parte do projeto Concha para Todos e integra a turnê Marina Lima 70 anos. A trajetória da cantora começou com lançamento de Simples Como Fogo, lá no ano de 1979. Desde então, Marina Lima se consagra como um dos principais nomes do MPB. Sucesso pra ela! Eu já volto com mais Info Music. 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
2: Muito bem, estamos de volta, 10 horas e 39 minutos. E o mês de setembro está acontecendo, é o mês do cliente. 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
4: O município de Nova Bassano, por meio da Secretaria da Saúde e do CASME, promove no dia 24 de setembro, próxima quinta-feira, uma ação especial alusiva ao Setembro Amarelo, campanha de valorização da vida e prevenção ao suicídio. A programação será realizada na Praça Cubaquini a partir das 13h30. A comunidade poderá participar das atividades como yoga para todas as idades, estimulação cognitiva para adultos e idosos, práticas terapêuticas, além de ações voltadas à saúde mental. Também estarão presentes os grupos de yoga, Estica Vida e Flor de Lótus, além da terapeuta holística Jordana. Profissionais de estimulação cognitiva e a equipe de saúde mental do CASME. A iniciativa reforça a importância do diálogo, do acolhimento e do cuidado com a saúde mental. Participe e falar é o primeiro passo para se cuidar. A Secretaria Municipal da Saúde informa aos pacientes diabéticos e insulinodependentes que realizam testes de glicemia em casa que será necessária a substituição do aparelho de medição. A troca é simples. O paciente deve levar o aparelho atual até a farmácia municipal, onde será feita a substituição por um novo equipamento. E atenção, não esqueça de levar o aparelho que você utiliza atualmente para realizar a troca. Mais informações podem ser obtidas junto à Secretaria Municipal da Saúde. E além disso, a Secretaria Municipal da Saúde de Nova Bassano convida as gestantes do município para o primeiro encontro do grupo de gestantes. O encontro será realizado nesta próxima segunda, aliás, nesta terça-feira, dia 22 de setembro, a partir das 19h, na Câmara Municipal de Vereadores. O tema do primeiro encontro será a importância do pré-natal e os cuidados necessários. A atividade é aberta para gestantes e familiares que desejam acompanhar a evolução da gestação. A Secretaria Municipal da Saúde reforça o convite e espera a participação de todas. Recadinho agora, a Emater informa que está aceitando reservas, pedidos televinos, melhor dizendo, até o dia 28 de outubro, pelos fones 3273-1510. E também 999-12-5980. Em matéria, então, informa que está aceitando pedidos de alevinos até o dia 28 de outubro. Uma ouvinte precisa de doação de fraldas geriátricas tamanho G e lencinhos umedecidos para um idoso acamado. Caso você puder ajudar, deixe aqui na rádio que destinamos os produtos. Agora, sobre vagas de trabalho, o restaurante Luqueta está contratando auxiliar de cozinha e ajudante para o salão do restaurante. Interessados entrar em contato com o Cristiano no restaurante próximo, junto ao posto Zotis. E lembrando, está ocorrendo também o concurso fotográfico aqui em Nova Bassano. As inscrições começaram no dia 1º de setembro e vai até o dia 9 de outubro, até o horário das 17 horas. Você pode enviar as suas fotografias através do e-mail @imprensa.novabassano.rs.gov.br. O resultado do concurso fotográfico será no dia 16 de outubro. E as fotos melhores, conforme o critério, serão estampadas no calendário de eventos do ano que vem. 10 horas e 48 minutos, quadro Serviços na programação.
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2: Muito bem, chegando nossa receitinha de hoje, suflê de queijo. Ingredientes: 400 gramas de queijo cremoso tipo cottage, 3 ovos, 2 colheres de sopa de manteiga, 2 colheres de sopa de farinha de trigo, 1 xícara de chá de leite, 3 colheres de sopa rasas de queijo ralado, 1 tablete de caldo de legumes, 1 pitada de fermento em pó. Vou repetir os ingredientes, confere aí. 400 gramas de queijo cremoso tipo cottage, 3 ovos, 2 colheres de sopa de manteiga, 2 colheres de sopa de farinha de trigo, 1 xícara de chá de leite, 3 colheres de sopa rasas de queijo ralado, 1 tablete de caldo de legumes, 1 pitada de fermento em pó. Modo de preparo: bata as claras em neve e reserve. Derreta a manteiga e acrescente a farinha diluída no leite. Mexa até engrossar. Desligue o fogo e ponha as gemas uma a uma, mexendo após cada adição. Junte os queijos e o caldo de legumes. Misture bem e espere amornar. Incorpore delicadamente as claras em neve e o fermento. Despeje em uma forma untada e asse em forno alto pré-aquecido. E sirva em seguida. Muito bem, nossa receita de hoje, suflê de queijo. Até a próxima e bom apetite!

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7: Nota de falecimento. O esposo Aquiles Grisa em memória, filhos Alberto em memória, Jacir, Sérgio em memória, Bernardete, Jair, Janete, Ivete e Claudete, genros, noras, netos, bisnetos e demais familiares, comunicam o falecimento de Catarina Pauleto Grisa, ocorrido no dia de hoje. O início do velório, então, começou às 7 horas da manhã, local sala de homenagens Ouro, no Memorial Bassanense. Celebração de despedida, 17 horas e 30 minutos. Sepultamento, Cemitério Municipal de Nova Bassano. Comunicamos o falecimento de Catarina Pauleto Grisa. Informações do Memorial Bassanense. A Rádio Vox envia condolências à família enlutada. Estamos de volta, são 11 horas e 5 minutos, temperatura marcando 18 graus em Nova Bassano. E sobre a temperatura, já temos aí registros de alagamentos aqui na cidade, inclusive no centro de Nova Bassano, bairro também, próximo da Campeira, também lá para baixo, depois do bairro Bassanense, também registros de muita chuva, de pontos aí de alagamentos aqui em Nova Bassano. Se você, inclusive, tem algum registro e deseja compartilhar conosco, pode mandar através do 549-9690-9830. Sobre algumas informações, então, a BR-470 será bloqueada, ou melhor, foi bloqueada, a partir das 10 horas e 30, entre Bento Gonçalves e Vera.

Anápolis. O DENIT e a Polícia Rodoviária Federal informaram que o trânsito da BR-470 na Serra das Antas, entre Bento Gonçalves e Veranópolis, será totalmente bloqueado a partir das 10 horas e 30 minutos da manhã desta segunda-feira, devido às fortes chuvas na região. A interdição ocorrerá no trecho entre o Belvedere e do Espigão, no quilômetro 200, aliás, no quilômetro 185, e a Vinícola Cainelli, no quilômetro 202. O bloqueio será mantido enquanto persistirem as condições climáticas adversas. A liberação do tráfego dependerá da redução ou cessação das chuvas e de uma avaliação prévia das condições de segurança da rodovia. Nas primeiras horas desta segunda-feira, o acumulado de chuva na região já ultrapassou 70 milímetros. O DENIT e a Polícia Rodoviária Federal orientam os motoristas a evitarem o deslocamento pelas rodovias da região durante o período de chuva intensa. Então, informações aí da Polícia Rodoviária Federal e do DENIT, a Serra das Antas, a BR-470, bloqueada a partir das 10 horas e 30, e não há previsão de liberação, somente com a cessação dos pontos de chuvas na BR-470 entre Bento Gonçalves e também Veranópolis. Inclusive, as chuvas intensas mobilizam equipes e acionam plano de contingência em Veranópolis. O município de Veranópolis acionou o plano de contingência devido ao elevado volume de chuvas registrado nas últimas horas. Equipes da administração municipal estão mobilizadas e atuam em diferentes pontos da cidade onde foram registrados alagamentos e outras ocorrências relacionadas às condições climáticas. A orientação é para que a população redobre os cuidados, evite deslocamentos desnecessários e não se coloque em situações de risco, especialmente em áreas sujeitas a alagamentos, deslizamentos de terra e quedas de barreiras. Atenção também para a BR-470, que está bloqueada no trecho entre Veranópolis e Bento Gonçalves. Os motoristas devem evitar o deslocamento pela região e buscar informações atualizadas sobre as condições da rodovia antes de viajar. Em caso de emergência ou necessidade de atendimento, a população pode entrar em contato com a Defesa Civil de Veranópolis pelo telefone 549-9675-5368. O município informa que segue monitorando a situação e mantendo as equipes mobilizadas para atender as ocorrências provocadas pelas chuvas. Então, bastante chuva também ocorrendo em Veranópolis, Bento Gonçalves, cerca de 70 milímetros já registrados nesta manhã naquela região. Nova Prata também informa, então, algumas situações de emergência sobre chuvas. Chuva intensa exige atenção de motoristas em trechos das rodovias da região. A chuva registrada na manhã desta segunda-feira, dia 21, provoca acúmulo de água em diferentes pontos das rodovias que fazem ligação com Nova Prata e municípios da região. Na ERS-324, há pontos com acúmulo de água sobre a pista, exigindo atenção redobrada dos motoristas e redução da velocidade. Na BR-470, também são registrados pontos de acúmulo de água. Na região da Serra das Antas, o trânsito está totalmente bloqueado. A orientação aos motoristas é evitar os trechos afetados sempre que possível, não realizar travessias em locais com grande volume de água e acompanhar as atualizações dos órgãos responsáveis pelas rodovias antes de iniciar o deslocamento. A Prefeitura de Nova Prata acompanha a situação e reforça a importância de que a população redobre os cuidados durante o período de chuva. Também tem alerta laranja, atenção população, há previsão de chuvas intensas, ventos fortes e possibilidade de granizo. Em situações de emergência, acione a Defesa Civil 549-9675-6453. Bombeiros Militares 549-9675-6453.
9:30, 5.

0: 56 39 35 ou no 193. A SAMU, então, 192, e a Brigada Militar, 549-9699-1463, ou 190, então, informações para você aqui de Nova Bassano e região. Então, só lembrando, mais uma vez, trecho entre Veranópolis e Bento Gonçalves, BR-470, está bloqueado e sem informações, sem previsão de liberação. 11 horas e 11 minutos, temperatura marcando 18 graus em Nova Bassano. Nós seguimos agora com mais músicas e também as informações do Rapidinha aqui na programação da Vox FM. Bom dia.
1: Vai estrear no dia 6 de outubro na Band mais uma edição do reality Masterchef Profissionais. Serão 18 participantes, 9 ex-participantes e 9 anônimos. As gravações começaram no início de agosto. Os jurados, Fogaça, Jacan e Helena Rezo.
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3: Tem como falar mais baixo, por favor?
4: Meu nome é Paula Minosso, sou especialista em audição. Falar alto pode ser sim um sinal de perda auditiva. Claro, às vezes é personalidade ou coisa de família italiana. Mas nem sempre. Porque quando a pessoa não escuta bem o ambiente, também não escuta a própria voz. 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
6: Muito bem, estamos de volta, são 11 horas e 22 minutos, 11 e 22, temperatura marcando 18 graus em Nova Bassano. Temos mais registros de pontos alagados aqui na cidade. Para você que está nos ouvindo e deseja compartilhar conosco também, manda o seu vídeo, a sua fotografia através do 549-9690-9830, 549-9690-9830. São algumas informações então nesta manhã. CNHs vencidas entre junho e dezembro têm validade prorrogada. Então a medida do CONTRAN mantém documentos válidos até 9 de dezembro. Depois, motoristas terão mais 30 dias para renovar. Os motoristas com carteira nacional de habilitação ou autorização para conduzir ciclomotor com vencimento entre junho e dezembro de 2026 terão mais tempo para regularizar o documento. O Conselho Nacional de Trânsito, o CONTRAN, prorrogou a validade destas habilitações até 9 de dezembro desse ano. A mudança consta na deliberação CONTRAN número 279, publicada em edição extra no Diário Oficial da União, em 9 de setembro. A norma substitui, na prática, o prazo anterior, que contemplava documentos com vencimentos até 8 de setembro. Prorrogação é automática. O motorista não precisa solicitar a extensão do prazo nem emitir outro documento, segundo o CONTRAN. Também não será necessário realizar qualquer procedimento para registrar a nova validade. Assim, CNHs e ACCs que vencem no período definido pela norma devem ser consideradas válidas pelos órgãos de trânsito, inclusive durante fiscalizações. Motoristas terão mais 30 dias para renovar. Depois do fim da prorrogação, em 9 de dezembro, os condutores contemplados terão 30 dias para providenciar a renovação da habilitação. Na prática, o prazo adicional alcança o início de janeiro de 2027. A regra anterior, publicada em junho, prorrogava até 9 de setembro e a validade dos documentos com vencimento entre 5 de junho e 8 de setembro. A nova deliberação ampliou esse intervalo até dezembro. Quem não tem direito à prorrogação? A medida não beneficia motoristas que estejam com o direito de dirigir suspenso ou cassado. Nesses casos, a nova deliberação não altera a situação de habilitação. No Rio Grande do Sul, o DETRAN mantém orientações específicas sobre os procedimentos de renovação da CNH e sobre novas modalidades previstas na legislação federal. Então, informações para você sobre as CNHs vencidas entre junho e dezembro têm validade prorrogada, medida do CONTRAN. 11 horas e 25 minutos, hoje segunda-feira, dia 21 de setembro, temperatura marcando 18 graus em Nova Bassano.
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8: Tá afim de comprar um iPhone 18 Pro de luxo? Pois bem, a Caviar já está oferecendo edições limitadas.

0: dos aparelhos da Apple. As edições Kenvia custam a partir de $7,000. A empresa utiliza titânio escovado, fibra de carbono e até ouro 24 quilates no acabamento dos aparelhos. Estarão disponíveis versões 18 Pro e Pro Max.
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1: Muito bem, nós estamos de volta, são 11 horas e 33 minutos, temperatura marcando 18 graus aqui em Nova Bassano. Temos informações para você sobre as aulas aqui em Nova Bassano, tanto na esfera estadual, quanto também no nas escolas municipais. Então, para o Cobaquini Escola Estadual, as aulas hoje à tarde e também à noite estão canceladas. Já nas aulas municipais, das escolas municipais, então a secretária Vera nos informa que as aulas nas escolas municipais de Nova Bassano ocorrerão normalmente nesta tarde, embora possam existir alguns pontos de acesso com dificuldade ou menor disponibilidade de passagem. As atividades escolares estão mantidas normalmente no turno da tarde. Então as escolas municipais aqui em Nova Bassano seguem com a normalidade, as suas atividades normais. Já a Escola Estadual Padre Cobaquini, então, as aulas suspensas para hoje, ou melhor, canceladas para hoje, à tarde e também à noite. Aulas do Cobaquini canceladas à tarde e à noite, e aulas nas escolas municipais, seja escolas aqui em Nova Bassano ou também creches, estão mantidas para o dia de hoje, tá bem? Escolas estaduais canceladas, Cobaquini, e as aulas, melhor dizendo, canceladas para o Cobaquini, e as aulas municipais estão mantidas para o dia de hoje. Aliás, em Veranópolis, informações aqui do Centro Meteorológico de Veranópolis, as informações é que já choveu nesta manhã cerca de 89 milímetros de chuva. E muita água no bairro São Pelegrino, no município de Veranópolis, já contabiliza 104,2 milímetros de chuva. Então, aliás, 104 milímetros de chuva, então, no bairro São Pelegrino, em Veranópolis, e na cidade como um todo, 89 milímetros de chuva, conforme o centro, a estação meteorológica de Veranópolis. Mais uma vez, então, reforçando, as aulas seguem normais para as escolas municipais aqui em Nova Bassano. Já o Colégio Padre Cobaquini, então, aula cancelada no turno da tarde e também no turno da noite. 11 horas e 35 minutos, temperatura marcando 18 graus aqui em Nova Bassano.
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5: Bom dia, prezados ouvintes. Esse é mais um programa do Sicoob, uma iniciativa que vai ao ar todas as segundas-feiras nesse horário e tem o objetivo de trazer informações e novidades sobre o cooperativismo, mercado financeiro, agronegócio e estar mais perto de você associado e de você que ainda não é associado do Sicoob. Aqui quem fala é o Leandro Barbieri, gestor da carteira agro da agência aqui de Nova Bassano. Na semana passada, o Comitê de Política Monetária reuniu-se novamente para definir a taxa básica de juros, a taxa Selic, dos próximos 45 dias. A decisão foi pela redução de 0,25 pontos percentuais, ficando fixada em 13,75% ao ano. A taxa Selic é a taxa básica de juros da economia, que influencia outras taxas de juros do país, como taxas de empréstimos, financiamentos e aplicações financeiras. A definição da taxa Selic é o principal instrumento de política monetária

0: utilizado pelo Banco Central para controlar a inflação. O nome da taxa Selic vem da sigla Sistema Especial de Liquidação e de Custódia, que é uma infraestrutura do mercado financeiro administrada pelo Banco Central. Em ata da última reunião realizada nos dias 15 e 16 de setembro, o Copom manteve o texto de cautela. A incerteza com relação ao cenário externo segue em níveis elevados, além das indefinições em relação ao desdobramento das tensões geopolíticas. Isso colaborou para esse cenário e a permanência de incertezas com relação à política econômica dos Estados Unidos. A atividade econômica doméstica manteve trajetória de moderação. Indicadores correntes apontam para a desaceleração disseminada entre os componentes de oferta e demanda do produto agregado. O arrefecimento da demanda agregada é um elemento essencial do processo de reequilíbrio entre oferta e demanda da economia e convergência da inflação à meta. Em relação ao cenário doméstico, o conjunto dos indicadores divulgados desde a última reunião sugere uma moderação gradual da atividade econômica, embora ainda em patamar resiliente, com sinais mistos entre setores e mercado de trabalho aquecido. Nas divulgações mais recentes, a inflação cheia desacelerou, porém ainda acima do limite superior da meta. O comitê segue acompanhando detidamente o mercado de trabalho. A taxa de desemprego mantém-se em patamares baixos, enquanto o crescimento da taxa de ocupação vem apresentando desaceleração. Os rendimentos médios desaceleraram à margem, mesmo em termos nominais, mas ainda crescem em termos reais, e uma taxa superior à da produtividade do trabalho. O comitê segue atento ao debate sobre as dimensões corrente e estrutural do mercado de trabalho, enfatizando a necessidade de aprofundamento dessa análise para a avaliação dos padrões de transmissão dos níveis de ocupação para os rendimentos do trabalho e, finalmente, para os preços dos diversos setores da economia. A inflação para os consumidores desacelerou nas leituras mais recentes, mas em nível superior à meta da variação acumulada nos últimos 12 meses. Os riscos da inflação, tanto de alta quanto de baixa, permanecem mais elevados do que o usual. O Copom decidiu, então, reduzir a taxa básica de juros para 13,75% ao ano e entende que essa decisão é compatível com a estratégia de convergência da inflação para ao redor da meta ao longo do horizonte relevante. Apesar das reduções das últimas reuniões, a taxa Selic ainda está fixada em patamares superiores ao planejado. Dessa forma, a taxa ainda é considerada alta na tomada de crédito, mas por outro lado, com bons rendimentos em investimentos e aplicações financeiras. A próxima reunião do Copom está definida para os dias 3 e 4 de novembro de 2026. E no último final de semana, foi realizada a edição da Multifeira CDL. No sábado, dia 19, e ontem domingo, expositores e o público aqui da cidade e região puderam acompanhar a variedade do comércio aqui de Nova Bassano. Juntamente com a Multifeira CDL, o CTG Pousada do Imigrante organizou os festejos Farroupilhas, que teve sua abertura ainda na quinta-feira, dia 17, com programação diversificada. Shows, cavalgada, apresentação teatral e artística, oficinas e culinária evidenciaram as tradições gaúchas, além de oportunizar às crianças das escolas, com participações nos dias 17 e 18, e de toda a comunidade, o conhecimento e diversidade da nossa cultura gaúcha. O Sicoobi apoiou e participou dos eventos e parabeniza o Poder Público, o CDL, o CTG Pousada do Migrante e a toda a comunidade pela organização e participação. A colaboração e parceria de todos resultou no sucesso que foi a realização dos eventos. Chegamos ao final do nosso programa. Quero agradecer a você, ouvinte, pela audiência, desejar a todos um ótimo almoço e contem sempre com o Sicoobi. 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
1: Nós estamos de volta depois do programa do Sicoobi. São 11 horas e 47 minutos, 18 graus a temperatura em Nova Bassano. Segue chovendo aqui no município. E temos então informações para você sobre as aulas na rede estadual e também na rede municipal. Devido às fortes chuvas registradas em Nova Bassano, as aulas no Colégio Cobaquini estão canceladas nos turnos da tarde e da noite desta segunda-feira. Nas escolas municipais, as aulas seguem normalmente. Então, para você que estuda no Cobaquini ou nas escolas aqui municipais, para você que é pai, para você que é mãe, então as informações: aulas canceladas no Colégio Cobaquini, na rede estadual e nas escolas municipais, seguem o período de aulas normalmente para o dia de hoje, desta segunda-feira. São 11 horas e 48 minutos. O Bom Dia Vox fica por aqui. Volta amanhã a partir das 7 horas da manhã, já com o Marcos levando para você informações. Depois nós seguimos na sequência da programação. Um forte abraço para você, um ótimo dia e até amanhã. Tchau, tchau.
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3: Bom dia a todos. O tema desta semana do Grupo Cáritas para o programa do Sagrado Coração de Jesus é sobre a família, nosso bem maior. Respeito, a base de uma família bem estruturada. O amor é essencial para construir uma família, mas é o respeito que ajuda a mantê-la unida ao longo dos anos. Amar alguém não significa apenas estar presente nos momentos felizes, dizer palavras bonitas ou compartilhar sonhos. Amar também é saber ouvir, compreender, ter paciência, reconhecer limites e respeitar a pessoa que escolhemos para caminhar ao nosso lado. No casamento, duas pessoas diferentes decidem dividir a vida. Cada uma traz consigo a sua história, seus costumes, seus sonhos, suas opiniões, suas qualidades e também suas imperfeições. Por isso, é natural que existam diferenças. O que faz a diferença não é pensar sempre da mesma maneira, mas saber conviver com aquilo que é diferente sem transformar divergências em brigas, ofensas ou desrespeito. Respeitar o marido ou a esposa é entender que ninguém pertence a ninguém. O casamento não deve ser um lugar de controle, medo ou imposição, mas um espaço de companheirismo, confiança e liberdade para que ambos possam ser quem são. Respeito é não diminuir o outro, não humilhar, não usar palavras para ferir e não transformar os erros do passado em armas para machucar novamente. Muitas vezes, uma palavra dita no momento da raiva pode deixar uma marca muito maior do que imaginamos. Por isso, saber silenciar quando necessário também é uma forma de amor. Nem toda discussão precisa terminar com alguém vencendo. Às vezes, o mais importante é que o casal termine a conversa entendendo melhor um ao outro. Dentro de uma família, o respeito precisa começar pelos pequenos gestos do dia a dia. Um bom dia, um obrigado, um pedido de desculpas, um abraço, uma demonstração de carinho, a disposição para ajudar e a capacidade de ouvir podem parecer coisas simples, mas são justamente essas atitudes que constroem um ambiente de paz. Os filhos aprendem muito mais observando do que ouvindo. Quando veem os pais se tratando com respeito, mesmo diante das dificuldades, aprendem que amor não é gritar, controlar ou ferir. Aprendem que é possível discordar sem ofender, pedir perdão quando erramos e recomeçar depois de um momento difícil. Também é importante compreender que respeito não significa concordar com tudo. Podemos pensar diferente, ter opiniões diferentes e até discordar profundamente de alguém, sem deixar de tratá-lo com dignidade. Uma família saudável não é aquela em que nunca existem conflitos, mas aquela em que existe disposição para conversar, compreender, perdoar e encontrar caminhos juntos. Com o passar dos anos, o casamento passa por diferentes fases. Existem momentos de alegria, conquistas e realizações, mas também existem períodos de preocupação, dificuldades financeiras, problemas pessoais, cansaço e mudanças. É justamente nesses momentos que o respeito se torna ainda mais importante. Quando a vida pesa, o casal precisa lembrar que não está diante de um adversário, mas ao lado de

0: irmãos precisam aprender a conviver com diferenças. E todos precisam entender que família não é sinônimo de perfeição. Uma família forte não é aquela que nunca enfrenta problemas. É aquela que, mesmo diante deles, procura permanecer unida. É aquela em que existe espaço para pedir ajuda, admitir erros, perdoar e tentar novamente. O tempo passa, os filhos crescem, os pais envelhecem e a vida muda. No final, aquilo que permanece não são as discussões que tivemos, nem quem estava certo em cada situação. Permanecem os momentos vividos, os abraços, os cuidados, as palavras de carinho e a certeza de que fomos capazes de construir relações baseadas em respeito e amor. Por isso, que nunca falte respeito dentro de nossa casa. Que saibamos cuidar um dos outros, falar com carinho, ouvir com atenção e perdoar com sinceridade. Que o nosso lar seja um lugar onde ninguém tenha medo de ser quem é, onde as diferenças sejam compreendidas e onde o amor seja demonstrado não apenas em palavras, mas principalmente nas atitudes. Porque o verdadeiro amor não está somente nas grandes declarações. Ele aparece nos pequenos cuidados, na paciência, na compreensão, na fidelidade, na parceria e, acima de tudo, no respeito. Que existe respeito, o maior encontra espaço para crescer. Onde existe diálogo, as dificuldades podem ser superadas. E onde existe união, uma família pode atravessar muitas tempestades sem perder a esperança de dias melhores. Que tenhamos todos uma semana abençoada de paz, sabedoria, harmonia em nossas casas. Até a próxima semana.
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4: Todos que nos acompanham aqui na Rádio Vox FM, programa seu dia, comigo, meteorologista Kátia Braga. A temperatura 25 é a máxima. À noite, 15 graus. A terça-feira, a estabilidade já começa a reinar. O sol vai aparecer. 9 graus pela manhã, terça-feira mais gelada no início do dia. 16 graus à tarde. Veja que a temperatura não evolui tanto. E o vento vai soprar de fraco a moderado. A quarta-feira mais gelada ainda, 4 a 5 graus a temperatura mínima, então te agasalha na quarta-feira, sol e 17 a máxima. Quinta também será um dia de sol muito agradável. Eu te desejo excelente e abençoada segunda-feira, apesar da chuva, dos temporais. Saudações meteorológicas.
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14: Meio-dia e 30.
15: Vocês precisam admitir alguma coisa.

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1: 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Levantamento da Federação dos Trabalhadores da Agricultura no Rio Grande do Sul, FETAG, indica que no estado as dívidas entre os agricultores e pecuaristas enquadrados no PRONAF somam 8,5 bilhões de reais. Pressionados por endividamentos após vários anos consecutivos de quebras de produção devido a problemas climáticos, pequenos produtores rurais do estado estão preocupados nesse início da safra nova de verão. Apenas 3 bilhões estão elegíveis para renegociação nos termos da medida provisória MP 1376/2026, publicada pelo governo federal. Em carta aberta, a Frente Parlamentar da Agropecuária defende que a renegociação rural precisa sair do papel e chegar aos produtores. Destaque para o mercado da soja, que teve uma semana marcada por projeções importantes para a safra 26-27. A primeira estimativa da Conab aponta para um crescimento mais moderado da produção da soja. No cenário internacional, o Departamento da Agricultura dos Estados Unidos surpreendeu o mercado ao elevar a previsão para a safra norte-americana. A Conab projeta redução de 181,6 para a safra 26-27 e o avanço de 0,7 em relação ao ciclo anterior. A área plantada deve crescer 1,4, chegando a 49,31 milhões de hectares, e a produtividade ela tem um recuo de 0,8%. Destaque para uma orientação aos produtores: o prazo para a entrega do ITR termina no final deste mês de setembro, dia 30, então tem mais alguns dias, mas já está na reta final. Então a declaração do imposto sobre propriedade territorial rural é o prazo máximo, o último dia de fazer é 30 de setembro. Então estamos já na reta final e é importante estar conferindo as informações do imóvel. O produtor deve verificar qual sistema vai utilizar para fazer a declaração. Então procure o sindicato para você ter orientações e, claro, não perca o prazo. É 30 de setembro para fazer a declaração do ITR 2026. Cotações de hoje: soja 145, milho R$ 65.
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14: 11 pra 1.

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4: A CBV, Confederação Brasileira de Vôlei, repudiou manifestações racistas dirigidas ao atleta de vôlei de praia Evandro. O incidente aconteceu antes da semifinal do Jogo Sul-Americano Santa Fé 2026, na Argentina. Evandro foi campeão do torneio junto com seu parceiro Arthur Lance. Segundo a CBV, a entidade brasileira já entrou em contato com o COB para adotar providências legais.
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9: O chá de Comprei possui propriedades cicatrizantes, adstringentes e anti-inflamatórias, sendo ótimo aliado no combate às espinhas que surgem no rosto e no corpo. Lavar o rosto com sabonete antisséptico e depois secar, umedecer um pedacinho de algodão no chá de Comprei e aplicar nas espinhas do rosto, colo, braços ou costas e deixar secar naturalmente. Aplicar a solução duas vezes ao dia, de manhã e à noite.
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10: Pra você se liga com a gente aqui na Vox FM, estamos com informações nesta segunda-feira, comigo também o Marcos aqui nos estúdios, para nós trazermos as informações aqui sobre as chuvas que acontecem aqui em Nova Bassano e região. Boa tarde, Marcos.
11: Rui, olá para você, para todos que nos acompanham. Uma tarde e um dia, não só uma tarde, mas desde o início da manhã, bastante chuva em Nova Bassano, mas também em toda a região. Nas redes sociais se vê a chuva intensa em todos os municípios aqui do nosso entorno. Na verdade, em todo o Rio Grande do Sul tinha esse alerta para bastante chuva hoje. Então, você que quer compartilhar o relato da sua região, quiser mandar para nós, 996 90 98 30, 996 90 98 30, você pode mandar.

0: Tá? O seu vídeo para compartilhar, em especial a questão das estradas, né? Para que a gente possa então estar informando os nossos ouvintes em relação à situação que está acontecendo, especialmente nas estradas que ligam o nosso município, municípios ao entorno e também as nossas comunidades. Estava verificando aqui nas redes sociais, inclusive ali na estrada, na comunidade São Pelegrino, onde foi feita uma tubulação recentemente. Ali a chuva forte acabou levando todo esse material que foi colocado ali na troca da tubulação. Infelizmente também ali a estrada, ela requer atenção e fica interditada porque a água, né, acabou transbordando e levando esse material, então acaba danificando também a passagem dos veículos. Tu tem também ali questões, né, Rui?
1: Tenho informações também ali logo após o salão da Capela Santa Terezinha. Está alagado, daí tem que fazer o desvio. O desvio por Serafina também está interditado, assim como a estrada da linha sétima, que no momento se encontra bloqueada.
0: Nesse momento nós temos a Rose e o Gabriel que estão se deslocando na Vila Bassanense justamente para acompanhar a situação, que lá também, pelo que se traz informações dos ouvintes, né, o rio acaba também já estando passando por cima da ponta. A gente vai verificar e trazer essas informações. No centro da cidade também, já hoje pela parte da manhã, teve bastante água ali no centro, na antiga Copibe, ali nessa rua que vem em sentido à praça e que vai pela principal, na Pinheiro Machado também bastante água ali hoje pela parte da manhã e nesta tarde também. Inclusive esses registros estão nas redes sociais. Na Vila Bassanense também temos bastante água que acabou transbordando pelo outro volume de chuva que vem dos rios. Em outros lugares também, ali na Capela São Terezinha, logo depois do salão, assim, estrada interditada, esse relato foi há poucos minutos atrás. Também no centro, reforçando, né, a quantidade de água intensa que acaba também atingindo o centro da nossa cidade. Eu estava vendo enquanto que estava falando, a gente vai falando, buscando informações, até recebemos agora aqui no Instagram. Você pode mandar tanto pelo WhatsApp 996909830, também pelo Instagram. Nós tivemos então relatos e compartilhamento de outros locais aqui da cidade também, e as cidades como Serafina, aqui também o centro de Serafina também alagado, Nova Prata, Guaporé e outras cidades, a Serra das Andes também com bastante água. Então a gente traz esse panorama geral. Agora aos poucos nós vamos buscando as informações, trazendo aqui para que você possa então estar aí atento. Uma orientação bem importante para esta tarde: se você talvez tenha algum compromisso e que você possa adiá-lo, é bem interessante, até porque sentido que vai a Nova Prata ali no Britador K9, ali também bastante água na pista. Nova Araçá também já relatou registros de bastante água, então ali na rodovia e alguns pontos, especialmente os pontos de baixada, e além da questão da estrada, que ela está bem complicada, o tráfego, então os dias de chuva acaba piorando a situação e a visibilidade, né? Então esse trecho, especialmente que liga Nova Bassano a Nova Araçá, a estrada está assim, vou dizer que está péssima, talvez seja o termo mais ameno possível, né, para dizer, para não trazer um outro termo mais agravante. Mas a situação está bem complicada, então em dias de chuva a visibilidade fica ainda mais comprometida. Então, se alguém tem algum compromisso e puder remarcá-lo, seria mais interessante para o dia de hoje. E o importante de trazer os relatos que a gente sempre traz aqui, infelizmente são situações que a gente vem vivendo já nos últimos anos, mas é para trazer orientações a título de informação, não é para nós trazer mais drama, mas sim trazer informações. Então, se você puder mandar para cá os vídeos, as informações, especialmente dos acessos às comunidades e outras estradas também, para que a gente possa estar informando para quem realmente precisa, então tenha a consciência disso e busque rotas alternativas. Mas a primeira previsão é de chuva ao longo de toda essa tarde, né? O acumulado de chuva já é bem expressivo desde a parte da manhã, então é importante, se você realmente precisa sair, que você então tome os devidos cuidados e atenções, e se você puder remarcar os compromissos de hoje, é mais prudente então devido à situação. A gente vai voltando ao longo da tarde, trazendo outras informações, e a gente, infelizmente,

0: não gostaríamos de estar aqui falando sobre isso, mas, né, mais uma vez, né, as cidades aqui sofrendo com bastante chuva, reflexo do El Niño, que vem trazendo então todas essas alterações. A gente torce que a chuva vá amenizando, e também, se alguém precisar de alguma ajuda, alguma questão, pode entrar em contato aqui conosco.
1: É, e também, devido às fortes chuvas registradas aqui em Nova Bassano, as aulas no Colégio Colbaquino estão canceladas nos turnos da tarde e noite nesta segunda-feira. Nas escolas municipais, as aulas seguem normalmente.
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8: O cineasta Zack Snyder disse que pretende lançar uma versão de diretor para Sucker Punch Mundo Surreal, 15 anos após a estreia do filme. Segundo Snyder, ele está esperando o encerramento de alguns contratos de licenciamento para serviços de streaming antes de seguir com a ideia. Definitivamente está na

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3: A gente volta com mais informações aqui de Nova Bassano e região sobre as chuvas fortes, o alto acumulado. Marcos também tem mais informações pra gente.
4: Nós vamos trazer, Rui, a publicação da Defesa Civil do Estado, que há poucos minutos atrás trouxe o Centro de Monitoramento da Defesa Civil Estadual, atualiza as condições meteorológicas para os próximos dias. Ao longo de hoje, segunda-feira, segue a condição para chuva intensa e volumosa em curto espaço de tempo em áreas do norte, vale e serra, com acumulados oscilando entre 50 e 80 milímetros em 12 horas, adicionais aos 100 a 150 milímetros que já foram registrados até o momento. Com isso, os acumulados totais em algumas localidades podem superar os 200. Lembrando que são chuvas pontuais, então esses acumulados eles podem variar, especialmente para mais ou até pontualmente para menos, talvez em algumas situações, mas acredito eu que vai ser em torno disso para mais de todo o acumulado que vai acontecer no dia de hoje. Inclusive hoje à tarde e à noite ainda tem condições para chuva, inclusive rajadas de vento aí que podem chegar aos 90 km por hora. Lembrando que já teve na madrugada em alguns pontos, especialmente no sul, o vento intenso que alguns lugares foi registrado, chegou a 150 km por hora. Então, a nossa região aqui no mapa do Rio Grande do Sul, ela está na cor laranja. Cor laranja é alerta alto de... que pode ser para vento, para chuva, para granizo. Então o alerta ainda da Defesa Civil para nossa região, nas próximas horas, pelo menos esse alerta ele é válido para o final do dia de hoje. Nas nossas redes sociais tem as atualizações então do dia de hoje, das situações que estão... como estão as situações das chuvas aqui. Se você entrar nas nossas redes sociais, você vai ver vídeos postados agora há pouco da nossa equipe, o Gabriel, a Rose, estão circulando em alguns pontos aqui de Nova Bassano, onde já tem o histórico da água acabar invadindo, alagando. Então tem um vídeo, é bom você dar um pulinho lá nas redes sociais para você verificar, mas a situação, ao menos o que mostra esse vídeo aqui postado um minuto atrás, da ponte da Vila Bassanense, 13 horas e 45 minutos, então há 5 minutos atrás do que eu estou falando agora, aquela ponte ali que dá acesso lá à Vila Bassanense, a princípio a água está abaixo da ponte, então assim, ela está dentro do leito do rio, ao menos nesse momento que eu estou aqui vendo o vídeo feito pela nossa equipe há 5 minutos atrás, do momento que eu estou fazendo a comunicação aqui. Então essa, ali a água está dentro do leito e abaixo da ponte, então ali da Vila Bassanense. O que, que mais? Também há poucos minutos atrás, ali no viaduto também da... ali da Vila Bassanense, onde foi feita uma ponte nova, lá na última enchente também, o rio está no leito e abaixo da ponte. Claro que ali na campeira, ali a água ali no centro de eventos, ela acabou tomando a pista. Ali na Capela Santa Terezinha também, esse vídeo que nós recebemos alguns minutos, meia hora atrás basicamente, mostra água em toda a estrada, inclusive... como está fazendo a pavimentação asfáltica ali, então também fica comprometido esse desvio que quando você vai para Serafina vai para Santa Terezinha, então ali tem que ter cuidado, uma que a rodovia tradicional está em pavimentação asfáltica e a outra, então agora devido às intensas chuvas acaba comprometendo também. Ali na Vila Bassanense teve alguns pontos ali que é que agora o registro da nossa equipe foi feito há pouco tempo atrás, mas há meia hora, 40 minutos atrás, teve alguns pontos lá na Vila Bassanense que a água acabou em...

0: invadindo, né, subindo o nível do leito, então atingindo alguns pontos além do leito aí que acaba canalizando ali o rio. Nós temos também no nosso Instagram um nosso ouvinte, ele acabou nos marcando aqui numa postagem que é ali no Britador, tá? Ali no Britador, também a ponte do antigo Britador, na verdade, até o nosso ouvinte Arthur, quero mandar um grande abraço para ele, que nos mandou esse vídeo ali. A água está também, assim, um pouco abaixo da estrutura ali da ponte, então não está submerso ali, mas você pode ver ali pela imagem que falta muito pouco para acabar superando ali o nível da ponte ali do antigo Britador. Então, em resumo, né, Rui, a gente vai falando aqui, vendo os vídeos, então a gente vai tentando trazer um pouco da situação. Claro que ela muda, meia hora atrás a chuva era mais intensa, agora eu dei uma olhada ali fora, amenizou, agora não está chovendo, ao menos nesse momento, é uma chuva muito muito fraca, mas assim, a meia hora atrás, 40 minutos atrás, a chuva era bem forte, basicamente a uma hora atrás começou, era próximo da uma, começou uma chuva bem forte e durou ali por cerca de praticamente quase um pouco mais de meia hora, então ali sim trouxe bastante acumulado, só que claro, ao longo das próximas horas, muito vai vir a água de outras localidades, então a gente vai ainda precisar estar com atenção, e a previsão é de que tenha ainda precipitações ao longo dessa tarde. Além de Nova Bassano, Nova Araçá, Paraí, Guaporé, Serafina, Nova Prata, vários pontos aí com bastante água, bastante chuva. Então, mais uma vez, se você não precisa hoje sair de casa, se você fique por casa, se você tem um compromisso que possa remarcá-lo, é sugerível que você faça isso. E fica ligado, se você quiser também mandar da sua região algum vídeo, alguma foto, a título de orientação, para que a gente possa informar os acessos para as comunidades do interior aqui de Nova Bassano, mas também para outras localidades, se você puder mandar alguns registros, vai ajudar a trazer esse serviço para as pessoas. Eu quero registrar o que falamos na nossa participação anterior, Rui, que ali na comunidade São Pelegrino, onde foi feita uma troca de tubulação algum tempo atrás, ali infelizmente devido à chuva acabou levando todo esse material embora e vai comprometer a traficabilidade ali também dos veículos. Então atenção ali na comunidade São Pelegrino, onde foi feita a troca da tubulação há uns tempos atrás, ali também teve, devido a muita chuva, acabou levando esse material ainda bem solto, acaba que fica comprometendo agora o tráfego, né, de veículos por aí. São as informações dessa tarde, né, a gente vai trazendo, convido que você possa também acessar nas redes sociais, se você quiser acompanhar um pouco mais dos vídeos, e você pode postar e nos marcar ou encaminhar para o nosso WhatsApp 549-9690-9830. Até estou vendo aqui Nova Araçá também postando, né, os estragos ali em vários pontos ali da cidade ali vizinha, e outros também, Nova Prata, em bairros aí com bastante acúmulo de água hoje. Nova Bassano, infelizmente, não foi diferente. Então, a gente torce que a chuva amenize com o passar das horas, né? E que a gente continue atento ao longo dessa tarde.
1: Perfeito, até informações aqui que são pelo menos 64 municípios gaúchos que sofreram com os danos aí dos temporais, e de acordo com a Defesa Civil Estadual, e ao menos 624 pessoas ficaram desalojadas, 4 desabrigadas. Então, esses eventos climáticos estão causando destelhamentos, bloqueios em rodovias estaduais e federais, milhares de pontos estão sem luz em diversas regiões do estado. As áreas mais atingidas, a Zona Sul, região metropolitana, a Campanha e a região central.
0: Tu vê a região de Caxias também aqui, Rui, vale a pena registrar. Flores da Cunha também teve uma situação de bastante chuva, chuva torrencial. Osório também na madrugada, Triunfo, teve Nova Aroma também, Farroupilha, Capão da Canoa. Em agudo granizo, vento atingiram regiões provocando danos nas lavouras de tabaco também, então foi pela parte da madrugada, início da manhã. Então todo o estado basicamente foi atingido por granizo, por vento, por excesso de chuva. Então, uma ou outra situação, infelizmente, o nosso estado, que vem sendo castigado pelos últimos anos, seja pela seca, depois tivemos enchente, seca de novo, e agora o excesso de chuva, e é o fenômeno El Niño, como já muito se falou, só que existe a probabilidade da duração dele pelo menos até o início do ano que vem. Então, o Emoni

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2: Se liga com a gente aqui nessa segundona, 21 de setembro, na programação da Vox. Eu vou trazendo aqui uns fatos que marcaram o dia de hoje na história. Daqui a pouco a gente traz mais informações também. No ano de 1776 aconteceu o grande incêndio de Nova York. 1863, independência da Argentina é reconhecida pela Espanha. No ano de 1893 é dirigido pela primeira vez um automóvel movido a gasolina. No ano de 1949 acontecia a independência de Taiwan. Em 1964, a independência de Malta. Em 1974, a sonda Mariner 10 passa pela segunda vez perto do planeta Mercúrio. 1981, a independência do Belize se concretizava. 1993, presidente russo Boris Yeltsin desencadeia uma crise constitucional quando suspende o parlamento e rasga a Constituição. No ano de 2003, a sonda Galileu é enviada para o seu impacto final na camada atmosférica de Júpiter. 2019, um terremoto de magnitude 5.6 atinge o porto albanês de Durrës, ferindo 49 pessoas na capital Tirana. Alguns fatos que marcaram o dia de hoje na história. Marcos, temos mais informações sobre as condições aqui em Nova Iguaçu?
3: Sim, infelizmente, né, vai surgindo nas redes sociais e hoje vai ter os danos, eles são em todas as cidades agora também. Aqui eu vi alguns vídeos de Montauri também, com pontos de alagamento na cidade, mas eu quero chamar a atenção de uma publicação da Prefeitura de Vista Alegre do Prata: a ponte interditada. A administração municipal informa que está interditada a ponte sobre o rio Não Sabia, na 441, ligação entre Vista Alegre do Prata e Nova Prata. Então, na 441, que liga Vista Alegre do Prata e Nova Prata, a ponte está interditada e devido às chuvas, ao alto volume de água. Então, essa informação que foi postada ali há poucos minutos aí atrás. Também quero destacar aqui na nossa página, tem ali a estrada que liga a linha 8ª, está interditada também. Orientação é para que os motoristas evitem o deslocamento até a liberação da passagem. Então, estrada que liga para a linha 8ª interditada aqui em Nova Bassano. E nas redes sociais tem outras informações sobre alguns outros pontos, de como que está a situação ali na Vila Bassanense, do rio ali da Vila Bassanense, nas pontes ali que dão acesso ali ao bairro. Então você vai conferir ali nas redes sociais.
2: Perfeito, Marcos, obrigado pelas informações. Daqui a pouco a gente traz mais notícias aqui na programação da Vox.
4: 2:06.

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2: De volta com mais informações, agora 2:19. Marcos, também nosso colega Gabriel, e tem informações pra gente. Gabriel, que está na Vila Bassanense, pode falar pra gente como é que tá o panorama aqui em Nova Bassano depois das fortes chuvas.
3: É isso aí, Rui, nós vamos diretamente lá na Vila Bassanense, onde o Gabriel está lá. Ele vai nos trazer as informações de onde ele está e também o que ele está encontrando lá. Gabriel, é contigo.
4: Boa tarde, Marcos, Rui, aos nossos ouvintes. Então, eu tô aqui na Vila Bassanense, numa rua bem estreita, onde tem uma curvinha, não sei exatamente a localidade específica, mas a gente já conversou com duas propriedades, digamos assim, duas famílias, e relataram que entraram, então, águas dentro das suas casas, inclusive uma das famílias bastante prejudicada em relação ao alto volume de chuvas. É muito suja dentro de casa por conta de uma cachoeira também que desce pelo lado de cima da sua residência. A outra família também já relatou que não é a primeira vez que isso acontece. Inclusive, depois o pessoal vai conseguir ver na rede social. Mas a gente conversou com uma das famílias que relatou que, independente do alto volume de chuva ou não, ou seja, dias que chove pouquinho, dias que chove muito, não faz tanta diferença na entrada de água dentro de casa, por conta de uma cachoeira que fica pelo lado de cima. Uhum. Então é o panorama que nós podemos informar nesse momento, mas tem famílias pelas ruas, inclusive até uma orientação, né, que a gente pode passar para os ouvintes. Eu sei que a curiosidade é tremenda, é bastante, quando acontece esse tipo de situação, mas a orientação para ficar dentro de suas residências, não sair pelas ruas, até por conta de que não tem como trafegar por esse local, né? Tá muito aguaceiro, tem muita água, digamos assim, na rua, na estrada, e também especialmente com crianças, né? Que fica também perigoso para esses momentos.
3: Excelente. Gabriel, também nas redes sociais, vocês estiveram circulando ali, tem as pontes que dão acesso à Vila Bassanense. O que você pode dizer em relação ao comportamento do rio que passa por esses lugares?
4: Então, um dos rios que acredito que é o Atanásio, né? Um dos rios que liga então a Vila Bassanense, o alto volume de chuvas, uma velocidade muito, muito forte, muito alta. E o outro também está cheio, mas uma velocidade menor, que é o rio aqui mais para baixo, que também liga a Vila Bassanense. Então, o panorama dos rios é mais ou menos esse, Marcos. O Atanásio bastante movimentado, digamos assim, a água que passa por aquele rio. E o outro aqui, menos. Mas mesmo assim, esse que não tá tão prejudicado, digamos assim, mesmo assim ele acabou transitando essa água para dentro de

0: algumas casas. Então, é mais ou menos esse o panorama em relação às pontes. Por enquanto dá para trafegar, mas aquela orientação, né? Quem não precisa, que não se desloque.
1: Excelente, Gabriel. Obrigado. Logo mais a gente traz mais detalhes aí. Rui, importante então salientar aqui na programação, quero mais uma vez frisar esse recado da questão de ficar em casa, né? Infelizmente a gente pode dizer que a nossa cidade, mas também o nosso estado, as nossas regiões como um todo, ela vem sofrendo novamente com essa questão do excesso de chuva. Infelizmente, a gente não gostaria, porque os prejuízos, eles são para as residências, para as rodovias, com certeza a agricultura também vai ter tem prejuízos, porque agora é uma época de plantio. Nós estamos agora no período mais intenso do plantio, da semeadura do milho. Então, com certeza, infelizmente, as lavouras, elas vão sofrer com esse excesso de chuva, em especial por levar embora fertilidade, por abrir valetas, por levar a terra produtiva embora. Então, com certeza, isso vai trazer prejuízo. Então, infelizmente, a gente traz essas situações. Então, o que o Gabriel trouxe claro que às vezes a gente quer circular para verificar, para ver. Então, quem não precisar sair de casa, que fique por casa, justamente para evitar, né, esse fluxo de veículos, às vezes passando, né, para simplesmente olhar, verificar. Então, talvez a gente deixe para um outro momento, acompanhe nas redes sociais. Mais uma vez, quem não precisa sair de casa hoje, puder ficar por casa, melhor. E a situação lá na Vila Bassanense é que algumas casas teve novamente água que adentrou nos espaços, e os rios têm um comportamento de atenção. Então, o que pode se dizer até o momento. Não está chovendo nesse instante, já faz ali uma meia hora, acredito eu, que não está chovendo, mas como teve bastante chuva em outras regiões, essa água ela vai deslocar para cá. E com certeza, quando vai ser amanhã, nos próximos dias, a gente vai estar acompanhando essa água que vai descer lá pro Vale do Caí, Rio Taquari, entre outros, né? Depois avançando para outros lugares, também trazendo transtornos por lá. Então, a gente vai acompanhar nos próximos dias a repercussão dessa chuvarada também em outros lugares. Também vale ressaltar que essa chuva atingiu todo o estado, e é desde a madrugada que vem tendo transtornos em outras regiões também, como granizo, vendaval e entre outros. Nós vamos seguir por aqui, Rui, até estou aqui com a rede social aberta. O município de Ipê também nessa segunda-feira teve transtornos, Antônio Prado, Flores da Cunha, também Cotiporã, Bento Gonçalves, Farroupilha, Caxias, todos os nossos municípios aqui de diversas formas foram atingidos. A gente está tentando ver se a gente consegue uma palavrinha da Kátia Braga, para nós ter uma perspectiva de como vai se comportar o tempo nas próximas horas. Se a gente puder, logo mais a gente volta e trazendo esse conteúdo, Rui.
2: Perfeito, então, Marcos, daqui a pouco a gente traz mais informações para você ligado com a gente.
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8: Resultados da loteria. Trazendo para vocês os resultados do final de semana. Time Mania, concurso 2.444, números sorteados 11, 21, 44, 62, 64, 69 e 74. Prêmio acumulou. Time do coração, o São Bernardo de São Paulo. Também, aqui na concurso 7.122, números sorteados 22, 33, 35, 36 e 72. Prêmio acumulou. Loto Fácil, concurso 3.784, números sorteados 1, 2, 8, 10, 11, 12, 15, 16, 18, 19, 20, 21, 22, 24 e 25. Houve um ganhador. Mega Sena, concurso 3.060, números sorteados 6, 15, 23, 36, 37 e 38. E o prêmio acumulou. Agora, a loteria para todos. Quinto prêmio 3.940-3940. O quarto prêmio 7.273-7273. Terceiro prêmio 9.157-9157. Segundo prêmio 3.574-3574. Primeiro prêmio 6.072-6072.
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10: 28 para as 3.

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1: Nota de falecimento e convite para enterro. A funerária Memorial Bassanense, juntamente com o esposo Aquiles Gris em memória, filhos Alberto em memória, Jacir, Sérgio em memória, Bernardete, Jair, Janete, Ivete e Claudete, genros, noras, netos, bisnetos e demais familiares, comunicam o falecimento de Catarina Pauleto Grisa, de 90 anos. O corpo está sendo velado na Sala de Homenagens Ouro do Memorial Bassanense. Celebração de despedida será hoje às 17h30, logo após seu sepultamento no cemitério municipal. Noticiamos o falecimento e convite para enterro de Catarina Pauleto Grisa, de 90 anos.
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9: 19 para as 3.

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1: Trazendo algumas informações nesta tarde, agora quando são 2:44, temperatura aqui em Nova Bassano, 18 graus. E vamos algumas informações, ó, a justiça libera 2,7 bilhões para pagar atrasados do INSS. Lula se reúne com o presidente do Uruguai e o prefeito de Nova York antes da Assembleia Geral da ONU. Ventania derruba caminhões e destelha casas no Rio Grande do Sul. Crise no Supremo gera incerteza sobre investigação do Master e INSS e temor de que ações se arrastem. Tenista João Fonseca desiste de torneios da Ásia e revela que precisa dar um tempo para a cabeça. Algumas manchetes aqui para você ligado com a gente. Agora também a gente atualiza mais informações aqui de Nova Bassano e região. Marcos, o que traz para a gente nessa tarde?
2: Seguimos o monitoramento aqui em Nova Bassano, relembrando, né, que a estrada que, que liga a linha oitava está interditada. Orientação é que os motoristas evitem o deslocamento até a liberação. Também o que, é importante destacar, aquela ponte que liga Nova Prata, Vista Alegre do Prata, ela está interditada. Então, como a gente comentou anteriormente também, então vale a pena aqui registrar, só para trazer mais detalhes, é ali na 441. Então, a administração municipal informa que está interditada a ponte sobre o rio, não sabia, 441, ligação entre Vista Alegre do Prata e Nova Prata. Então, é importante destacar também essa questão. Serafina Correia com vários transtornos no centro da cidade, Nova Bassano também, no centro em especial ali na Pinheira Machado, ali na praça, né? Hoje pela parte da manhã o registro de bastante acúmulo de água também ali, e claro lá na Vila Bassanense também. Nós há pouco conversamos com o Gabriel, nós vamos logo mais fazer contato novamente para entender como é que está a situação. Teve algumas casas que teve o registro de água que acabou entrando, e tem ali na linha oitava, então interditado, Santa Terezinha também, ali no direção que vai para o bairro São Pelegrino também, onde foi trocada a tubulação também com o alto volume de chuva, acabou lavando, né, o material que foi colocado, então acaba dificultando também o tráfego ali na rodovia. E outros pontos também da cidade, ou aqui que liga as comunidades do interior, né, as estradas com certeza com esse alto volume de chuva vão ficar bastante danificadas também, porque é muita chuva, então o cuidado, a atenção redobrada também. E o registro é em todas as outras cidades também aqui em torno com transtornos nessa tarde.
1: Perfeito, Marcos. Obrigado pelas informações. E a gente segue te atualizando conforme as informações chegam até a gente também.

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0: No próximo dia 27 de setembro, será disputado o Rio Game 2026 da NFL, entre Baltimore Ravens e Dallas Cowboys. E a NFL divulgou o portfólio oficial de produtos para a competição. Peças relacionadas à NFL e ao Rio de Janeiro, incluindo colaborações com Fluminense, Flamengo, Vasco, Turma da Mônica e Bob Esponja. Esses itens estão à venda nas lojas dos clubes brasileiros.
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2: 3 e 4.

0: 3:06, temperatura aqui em Nova Bassano, 18 graus, nesta tarde de segunda-feira. Meu colega Marcos também está aqui comigo. Vamos trazer mais informações sobre a situação aqui em Nova Bassano e região após as fortes chuvas. Marcos?
1: Nós estamos acompanhando nas redes sociais para trazer as informações. Na verdade, se repete, porque até o presente momento aqui não temos... Desde que a gente começou a trazer as informações, a chuva cessou, mas agora se começa a ter mais informações em relação aos estragos, né, que aconteceram. Então, a nossa equipe está circulando também pelas estradas do interior, onde se registra bastante danos nas estradas, justamente pelo excesso de chuva. Isso acaba também prejudicando o acesso para as comunidades do interior. E também segue em pontos, acesso linha 8ª, ali em Santa Terezinha, outros pontos também que acabam sendo comprometidos justamente por essa questão da chuva em excesso. Tivemos registros de residências na Vila Bassanense que também foram atingidas pelo excesso de chuva, onde também devido ao grande acúmulo de água, especialmente ali no rio que passa ali pelo bairro, né? Pela Vila Bassanense, onde também algumas casas, infelizmente, foram atingidas. Outras cidades também tiveram um grande registro de chuva e aos poucos a gente vai começando a ter, né, noção, em especial, dos estragos que vem acontecendo não só nas estradas,

0: residências, também lavouras e outras situações. Vou pedir para o Rui ler ali na Polícia Rodoviária Federal, porque ali é 470, ali na Serra das Antas, também vai teve hoje pela parte da manhã a suspensão, a interdição total ali da rodovia, justamente também pelo acúmulo de água devido às chuvas intensas dessa manhã.
1: Segundo pedimos aí para o grupo da Polícia Rodoviária Federal de Bento Gonçalves, a Serra segue trancada e sem previsão de abertura.
0: Então, vai muito depender das condições, de como vai se comportar o clima. A princípio, a previsão do tempo aponta que amanhã não vai ter. Amanhã, a princípio, o tempo já começa a firmar, amanhã, quarta, quinta, mas por hora as condições ainda são de interdição, porque não se sabe ainda o quanto de chuva pode acontecer. Tem previsão, estava olhando aqui, ainda tem previsão de chuva para as próximas horas, né? Pelo menos estimativa ainda até a noite ali, aponta aqui no aplicativo do celular uns 16 milímetros, né? Então ainda pode ter chuva até a noite, o alerta segue inclusive até a 0 hora de hoje. Então amanhã o tempo começa a melhorar, inclusive as temperaturas amanhã já tem mínimas aí de 4, 5 graus. Rui, mais alguma informação?
1: Exatamente como tu falava, Marcos. Hoje a mínima estando em 8, amanhã teremos mínima de 4, máxima 15 graus. Para quarta também mínima 4, máxima 17. Na quinta-feira começa um pouco mais altas temperaturas, com mínima 10, máxima 25. Previsão de chuva novamente, somente para o próximo domingo, então.
0: Mais uma informação, Rui. Até estava recebendo agora da Rose. A Rose e o Gabriel estão circulando em vários
1: Exato.
0: pontos aqui da cidade, foram até a Vila Bassanense, em alguns pontos do interior também. Então, assim, muitas informações, às vezes, assim, a gente vai repercutindo. Eu recebi agora, então, até enquanto você dava essa informação, a Rose me atualizou que ali na linha oitava já é possível, ali em frente, onde que tem um rio ali próximo do salão, até poucos minutos atrás estava interditado. Agora já começou a baixar um pouquinho a água, então já é possível passar ali, já tem como ter uma passagem assim com atenção, já é possível. Nas redes sociais vai estar subindo outros vídeos, porque tem alguns outros pontos onde o nível do rio, que até antes estava de certa forma tranquilo, já começa a elevar um pouco mais. Porque como choveu, a chuva que atingiu o estado foi de uma maneira generalizada, então muita água ainda vai vir, né? Vai desaguar para
1: Exato.
0: cá. E eu já estava vendo primeiro nas redes sociais, o rio Taquari já se começa a fazer previsões. Amanhã, já nos próximos dias aí, já ali no Rio Taquari, possivelmente depois outras bacias aí que vão receber as águas daqui, vão trazer transtorno em outras cidades ali, que ao passo ali que essas águas vão descendo, passando por aqui. Então, ainda tudo é importante estar atento, estar aí monitorando e acompanhando. Nas redes sociais, a gente tem esses vídeos ali, então você pode acessar na nossa página, o intuito, né, de informar, de orientar a população. O nosso objetivo hoje nessa força-tarefa aqui de trabalho é justamente trazer as informações para que os nossos ouvintes tenham esse conhecimento. A orientação da Defesa Civil é justamente para que realmente só saia de casa quem realmente precise. No mais, tanto hoje quanto amanhã, né? Ainda amanhã nós vamos ter a repercussão, porque, vamos lá, se a Serra das Antas está fechada, não se sabe para
1: Fechada
0: amanhã.
1: e sem previsão de
0: Então,
1: abertura.
0: a gente sabe que talvez muitas pessoas elas têm compromissos, Bento Gonçalves, talvez consultas, enfim, ou alguma
1: Exato.
0: viagem de trabalho. Então, você que talvez precise amanhã ir para Bento Gonçalves, que precise talvez passar ali pela Serra das Antas, você se certifique, né? Ou reagende o compromisso, porque não se tem a garantia de que amanhã a liberação da 470 ocorra. Por hora está interditada. Bem como outros compromissos também, que a gente possa ter a certificação aí do acesso aí das rodovias. E ao longo da tarde a gente vai trazendo outras informações também.
1: Perfeito, então, Marcos. A gente segue na programação. Daqui a pouco a gente retorna aqui na Vox.

0: 13:16.
1: Se liga com a gente, de volta aqui na programação com mais informações, Marcos.
2: Sim, nós estamos com o Márcio da Defesa Civil aqui do município para trazer um pouquinho mais sobre as informações. Márcio, gostaria que você falasse um pouquinho, infelizmente Nova Bassano, mas toda a região também, hoje com esse alto volume de chuva, o que que tu podes nos trazer nesse momento, você que está circulando também por vários pontos aqui da cidade, qual que é a informação que você consegue nos atualizar?
3: Boa tarde, Marcos. Boa tarde, ouvintes da Rádio Vox. Assim, ó, mais uma vez, semanalmente, né, isso, mas infelizmente, o município foi atingido de novo por fortes chuvas, graças a Deus que não deu granizo e nem o vento forte que era esperado, o problema era o vento, né? Graças a Deus não deu isso, mas deu a chuva.
2: Sim.
3: As estradas muito danificadas. Nós tivemos várias casas na Bassanense lá, que também foram atingidas de novo, infelizmente. E várias casas no interior também, por causa de muita chuva, né? Então, sim, a gente não tem muito o que fazer. O que a gente está pedindo agora para que as famílias que tiveram as casas, as residências atingidas pela chuva, pelo alagamento, pelos córregos, o que aconteceu? As famílias todas do interior da cidade que entrem em contato com o pessoal do CRAS para fazer o cadastro. E assim, ó, provavelmente nós vamos fazer um decreto de novo e depois vamos devagarinho, vamos tentar ajudar essas famílias, né?
2: É como você. Sim, né, Márcio? Como você falou, infelizmente, né? Nós tivemos já bastante chuva também ali em agosto, tivemos o granizo agora novamente. Infelizmente, a previsão vem se confirmando pelo fato do fenômeno El Niño, que tende a ter mais chuvas e a gente precisa estar atento.

0: atento também, que a gente sabe que esses efeitos eles podem perdurar. Então que as pessoas mantenham essa atenção, né, e que busquem esse respaldo para poder minimizar agora essa situação.
1: Isso. Como assim, ó, a região foi toda, né? Na verdade, o estado inteiro foi afetado. Então, creio eu que o estado também vai decretar uma situação de emergência estadual. Aí fica mais fácil da gente conseguir recursos, né? Que quando é só um município isolado, fica mais difícil. Mas assim, ó, eu acredito que o estado vai, essa vez, vai auxiliar os municípios atingidos. Nós temos relatos que aqui também, mas um exemplo, Guaporé, foi mais forte esse ano do que 2024, a chuva, né? Uhum. Então, vai dar, assim, ó, com certeza as notícias, o noticiário amanhã vai ser grande. Vai ser municípios que não tiveram tanta chuva, mas os rios vão ser bem prejudicados, bem afetados, né?
0: Excelente. Márcio, sei que você está na função ali, te agradeço pelo teu tempo, né? Por
1: nós
0: estar
1: estamos
0: trazendo.
1: No interior, estamos indo nos pontos mais afetados, registrando, fazer os registros, né? Que também é necessário isso, né? Ah, o pessoal fala, corre e volta a fazer foto e não fazem nada. Mas nós temos que ter as fotos georreferenciadas para comprovar a via estadual, via federal, que realmente deu de novo. Já referenciada é com a fotos com data, hora, a localização, tudo certinho, para comprovar que deu de novo o problema. Nós aqui na região a gente sabe, mas lá, digamos em Brasília, eles não sabem que deu de novo, né? Então a gente tem que. A gente corre em volta nesse momento, que embaixo de chuva, para justamente comprovar essa situação, né?
0: Certo.
1: E, assim, ó, a gente pede para as pessoas que foram afetadas com paciência, né? Infelizmente a gente não tem muito o que fazer, não tem, a gente fica de mãos atadas, a gente gostaria que não acontecesse isso, mas assim, ó, a previsão não é boa e as previsões estão se confirmando, né? Quando tem essas previsões, nós alertamos desde sexta-feira e infelizmente deu de novo, né? Infelizmente, a gente fica triste pelas famílias atingidas, mas nós, no momento, não podemos fazer nada. A gente tenta ir minimizando esses estragos, minimizando, abrindo os valos, abrindo valetas no interior. No que a gente fez nos rios ajudou, porque se nós não tivéssemos feito nada, com certeza ia ser bem maior que 23 e 24. Esperamos que lá no povoado Zanetti, o rio Careiro não suba muito. Acredito que não, porque os relatos são que lá para cima, nas cabeceiras do rio Careiro, não choveu muito. Então acredito que no povoado Zanetti não vai acontecer nada.
0: Certo. Márcio, mais uma vez agradeço pela tua atenção, pelo teu tempo. Qualquer questão você nos aciona aí que a gente traz para a comunidade as informações aí.
1: Muito obrigado mesmo a Rádio Vox pelo apoio da Defesa Civil.
0: Valeu, Márcio, até mais.
2: Conversava com o Darlan também, Marcos.
0: Sim.
2: Ponte da de Cotiporã também segue interditado e também tive informações que lá em Protásio Alves, que se alguém quisesse pegar essa rota, infelizmente também a água está por cima da ponte.
0: Beleza, Rui, sim, como o Márcio Cervaro falou, da Defesa Civil, a gente fez esse relato, até estava olhando aqui pela janela. Princípio deve estar uma chuva leve agora aqui na cidade. A previsão é para todo, até final do dia, as chuvas aí aqui na nossa região. Como o Márcio falou, então, as pessoas atingidas, elas podem buscar trazer o seu relato para o CRAS aqui do município, precisando de algum respaldo. Então, procurar o CRAS aqui do município. Defesa Civil que segue fazendo esse monitoramento no interior para fazer os registros, para então fazer decretar situações de emergência, tem algumas questões de calamidade, enfim, daí são nomenclaturas aí que, dependendo do que aconteceu, é esse enquadramento. Mas, enfim, trazendo então esse relato também da Defesa Civil, justamente de estar fazendo os registros no interior e em outros pontos também, para solicitar, como o Márcio falou, como foi algo que abrangeu todo o estado, com certeza o estado vai estar decretando uma situação de emergência ou de calamidade, justamente para conseguir recursos para poder amenizar as situações. Então, pedimos à população que novamente ela fique atenta, e as pessoas que tiveram algum dano, então, que busque então ajuda junto à assistência, para enfim, então, ter essa situação amenizada. E a gente torce aí que o volume, se ainda vier chuva, que não seja um volume tão alto, porque a gente sabe que isso vai trazendo, né, aumentando aí os transtornos. Mais uma vez, você que vai trafegar pelas estradas do interior, é muito importante ter atenção redobrada, porque com o excesso de chuva, com certeza vai comprometer, né, a traficabilidade das estradas, então tem que ter atenção redobrada. Lembrando, né, como o Rui falou, tem essas pontes que dão acesso a outras cidades, em especial Bento Gonçalves, então tem a serra que está interditada, essas outras pontes alternativas também ali de Cotiporã também ali estão interditadas, no caso. Então, se alguém amanhã tem compromissos lá sentido Bento Gonçalves, Caxias do Sul, talvez por questões de saúde, enfim, ou outros compromissos particulares de negócio, talvez certifique-se a possibilidade do reagendamento, porque com certeza ainda até amanhã de manhã, pelo menos, talvez essas vai continuar interditado. Isso vai comprometer então o deslocamento.
2: Perfeito, daqui a pouco a gente retorna com mais informações.
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0: 11:07.
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2: 3:28.
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2: A Rockstar divulgou nesta quinta-feira, dia 17, as 6 primeiras músicas do álbum oficial de GTA 6. A versão completa da coletânea será lançada juntamente com o game no dia 19 de novembro. E serão 34 músicas no total. Segundo a Rockstar, GTA 6, o álbum vai apresentar uma seleção que desafia os gêneros, reunindo artistas mais entusiasmantes do mundo.
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6: O município de Nova Bassano, por meio da Secretaria de Saúde e do CASME, promove no dia 24 de setembro, quinta-feira, uma ação especial alusiva ao Setembro Amarelo, campanha de valorização da vida e prevenção ao suicídio.

0: vídeo. A programação será realizada na Praça Colbachini a partir das 13h30. A comunidade poderá participar de atividades como yoga para todas as idades, estimulação cognitiva para adultos e idosos, práticas terapêuticas, além de ações voltadas à saúde mental. Também estarão presentes os grupos de yoga, Estica a Vida e Flor de Lótus, além da terapeuta holística Jordana, profissionais de estimulação cognitiva e a equipe de saúde mental do CASP. A iniciativa reforça a importância do diálogo, do acolhimento e do cuidado com a saúde mental. Participe. Falar é o primeiro passo para se cuidar. E também a Secretaria Municipal da Saúde informa aos pacientes diabéticos insulino-dependentes que realizam testes de glicemia em casa que será necessária a substituição do aparelho de medição. A troca é simples. O paciente leva o aparelho atual até a farmácia municipal, onde será feita a substituição por um novo equipamento. E atenção, não esqueça de levar o aparelho que você utiliza atualmente para realizar a troca. Informações podem ser obtidas juntos à Secretaria Municipal da Saúde, que também informa e faz o convite às gestantes do município para o primeiro encontro do grupo de gestantes, que será realizado nesta segunda, dia 22 de setembro, a partir das 19h, na Câmara Municipal de Vereadores de Nova Bassano. O tema do primeiro encontro será a importância do pré-natal e os cuidados necessários. A atividade é aberta para gestantes, familiares que desejam acompanhar a evolução da gestação. A Secretaria Municipal da Saúde reforça o convite e espera a participação de todas. A Emater informa que está aceitando pedidos de alevinos até o dia 28 de outubro. Contato pelo 3273-1510 e 999-12-5980. Uma ouvinte precisa da doação de fraldas geriátricas tamanho G e lencinhos umedecidos para um idoso acamado. Caso você puder ajudar, deixe aqui na Rádio Vox que destinamos os produtos. Oportunidade de emprego, o restaurante Luqueta está contratando auxiliar de cozinha e ajudante para o salão do restaurante. Os interessados podem entrar em contato com o Cristiano no restaurante, junto ao posto Zotes.
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4: Vai estrear na Netflix no dia 20 de novembro a animação Cinderela Tipo Irmãs, que vai reinventar a história clássica de Cinderela. O filme vai apresentar a perspectiva das meias irmãs da princesa. E o teaser oficial já está disponível na internet.
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6: 14 para as 4.

0: E trazendo informações aqui para nossa audiência, a administração municipal informa que a ponte sobre o rio Não Sabia, na RS 441, ligação entre Vista Alegre do Prata e Nova Prata, está liberada para a passagem de veículos. Só é necessário atenção dos motoristas que trafegarem pelo local. Há informações para você ligado aqui na Vox.
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3: Info Music tá de volta, por aqui tem informações do mundo da música, gente. A torcida por Bahia e Flamengo entrou na manifestação de Caetano Veloso contra as betes. Em um vídeo publicado nas redes sociais, o cantor e compositor reafirmou sua ligação com os dois clubes e se posicionou contra a empresa de apostas. Na gravação, o artista acompanha a apresentação das peças que associam as escudos das equipes da oposição das betes, dizendo: "Aqui no Rio eu sou Flamengo e sou contra as betes", afirmou ele. A publicação ocorre em meio à mobilização de clubes e federações em defesa do mercado de regulamentação de apostas. E esse manifesto, divulgado pelas entidades, sustenta que mudanças abruptas nas regras poderiam comprometer receitas e investimentos do esporte. Eu já volto com o último bloco do Info Music.
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5: 4 e 5.
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Muito bem, para você ligado com a gente aqui na programação da Vox, agora a gente vai conversar com a nossa meteorologista, a Kátia Braga, que vai falar um pouquinho sobre as fortes chuvas aqui em Nova Bassano e também as perspectivas para as próximas horas, próximos dias. Boa tarde, Kátia. É bom poder falar com você.

0: Boa tarde, Kátia. Você pode conversar com a gente? Fala pra gente então, Kátia, como é que tá a perspectiva para os próximos dias aqui em Nova Bassano?
1: Foi um choque de massas de ar, viu? Massa de ar quente, chega uma massa de ar fria e trouxe toda essa instabilidade. E aconteceu também, é uma linha de rajadas, linha de instabilidade, que é muitas cumulonimbus misturadas, juntas, alinhadas, trazendo toda essa instabilidade. A partir das próximas horas, em Nova Bassano e região, teríamos ainda chuva, mas ela vai perdendo a força no passar das horas. Mas ainda terá chuva à noite e madrugada. O vento vai ficar mais calmo. E chega uma massa de ar muito mais seca. E o dia vai ficar ensolarado na terça-feira. Então, toda essa instabilidade, ela vai embora a partir de amanhã. Uma terça-feira ensolarada e com temperaturas mais baixas, especialmente pela manhã.
0: Perfeito, então, Kátia. Obrigado sempre por estar disponível e trazendo as informações do tempo para a gente aqui na programação da Vox.
1: Muito obrigada. Amanhã estarei de volta trazendo mais informações do tempo. Tchau, tchau. Saudações meteorológicas.
0: Tá, então, a gente ouviu a Kátia Braga, nossa meteorologista, trazendo as informações aqui para Nova Bassano sobre os fenômenos que aconteceram não só aqui, mas também em toda a região e estado também.
2: Vinte e sete para as cinco. 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

0: demais, Simone Mendes.
1: Esqueça tudo, pagode de qualidade.
0: Que coisa linda, hein?
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7: Ameixa, fibras tanto na polpa quanto na casca, a ameixa preta é ótima para facilitar o movimento das fezes rumo à saída. Isso acontece porque ela aumenta a absorção de água enquanto o bolo fecal é formado, deixando mais amolecido. E essa consistência é ideal para transitar pelo intestino.
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13: Muito bem, chegando a nossa receitinha de hoje, pasta de ricota com alho poró. Para você servir com umas torradinhas, né? Vai receber alguns amigos em casa, é uma delícia como aperitivo. Ingredientes então: 300 gramas de ricota, 1 copo de iogurte desnatado sabor natural, 1/2 cebola média bem picadinha, 1 talo de alho poró, 1 colher de sobremesa de manteiga, 2 colheres de sopa de alho picado, 6 colheres de sopa de azeite extra virgem, 1 colher de chá de orégano, cheiro verde e sal a gosto. Vou repetir os ingredientes e você confere aí. 300 gramas de ricota, 1 copo de iogurte desnatado sabor natural, 1/2 cebola média bem picadinha, 1 talo de alho poró, 1 colher de sobremesa de manteiga, 2 colheres de sopa de alho picado, 6 colheres de sopa de azeite extra virgem, 1 colher de chá de orégano, cheiro verde e sal a gosto. Modo de preparo: pique bem miudinho o alho poró ou bata em um processador. Derreta a manteiga em uma frigideira, adicione o alho poró e refogue rapidamente para que não perca a crocância. Reserve. Amasse a ricota até obter uma pasta. Adicione todos os demais ingredientes, inclusive o alho poró, passado na manteiga. Misture tudo muito bem e sirva. Tá aí nossa receita de hoje, pasta de ricota com alho poró. Até a próxima e bom apetite.
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14: Vai, boiadeiro! Vai na castela, o que é?
15: Parece que eu já quero sentar aqui num bar em Goiânia mesmo e já começar a beber ouvindo pronto.

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13: O técnico da seleção alemã de futebol, Jürgen Klopp, convocou 44 jogadores em sua primeira lista. E os 44 serão divididos em duas equipes para diferentes períodos da data FIFA. Segundo Klopp, 24 foram convocados para os dois primeiros jogos da seleção contra a Holanda e Grécia. E outros 20 para os amistosos contra a Sérvia e Grécia também.
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8: Gente, tudo bem? Eu sou a Suzy Lu, estou aqui na programação com super dicas, dicas e truques que facilitam o nosso dia a dia. A primeira super dica de hoje: com o avanço da internet nas residências, o Wi-Fi se tornou um dos meios de conexões mais populares entre os brasileiros, principalmente para os que utilizam aparelhos móveis para navegar na rede. Eu trouxe dicas do site Fast Fibra sobre como melhorar o Wi-Fi da sua casa. Mantenha os aparelhos atualizados. Escolha um local adequado para o seu roteador. Proteja sua parede de ladrões de sinais. Altere o canal de conexão. E é possível que algumas dessas dicas possam não solucionar o seu problema de alcance. Mas se você mora em uma casa com vários pisos e paredes muito grossas, é possível que o alcance do Wi-Fi esteja bastante prejudicado. E uma forma de solucionar isso é por meio de repetidores de sinais. Eu já volto com mais super dicas. Super dicas.
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0: Valeu, amanhã.
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2: Amigo ouvinte, a vida é como uma flor plantada em um jardim, com sua beleza e delicadeza, com sua fragilidade e ternura. Nós andamos em meio a este jardim, onde além da nossa vida existem muitas outras. E quanto maior for o cuidado, mais preservaremos a vida daqueles que estão à nossa volta. Trate com amor aqueles que estão ao seu lado, respeitando suas opiniões, seu espaço, seu jeito de ser. Viva com harmonia, sabendo que quando lidamos com as pessoas, podemos nos ferir com seus espinhos, mas não podemos esquecer de sua beleza. Que nós sejamos um, como o Pai em Cristo é, assim o mundo saberá que somos seus discípulos. Obrigado pela sua companhia e que Deus abençoe você e sua família. Em nome do Pai, do Filho e do Espírito Santo. Amém.
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0: 6 e 7.
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9: O cantor Robbie Williams foi anunciado como atração musical do Grande Prêmio da Grã-Bretanha de Fórmula 1 do ano que vem. Ele fará o show de abertura no dia 1º de julho em Silverstone. Lembrando que a Fórmula 1 vem apostando em mais entretenimento e não apenas esporte a motor. No GP britânico desse ano, foram 4 dias de shows com David Guetta, James Arthur, Richard Ashcroft e Chase and Status.
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4: 19 para as 7.
5: Super Dicas de volta, tem dicas e truques por aqui que facilitam o nosso dia a dia. Especialistas do mundo todo já discutem há anos como criamos e desenvolvemos nossos vícios pelas redes sociais e como ele aumenta cada ano. Eu trouxe dicas, gente, do site Exame sobre como evitar ser manipulado pelas redes sociais. Então vamos lá. Não clique em vídeos ou publicações que são recomendados para você. Algoritmos de recomendação se tornam uma arma secreta das plataformas de tecnologia. São eles que mantêm os usuários engajados nos aplicativos, enfileirando conteúdo relacionado para o qual você quer terminar de ler uma postagem ou assistir um vídeo. Instale uma extensão do navegador que pode desfazer recomendações em plataformas. Desative as notificações em aplicativos. Desinstale aplicativos que você não usa ou que acha que está tomando muito seu tempo. Não use o Google, procure um mecanismo de busca alternativo. Eu já volto com a última edição do Super Dicas. 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
6: Segundo a imprensa esportiva europeia, o Barcelona está encaminhando a renovação do craque brasileiro Rafinha. A expectativa é que o atacante aumente seu vínculo, que atualmente é válido até 2028. E recentemente, Rafinha recebeu sondagens do futebol saudita.
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0: Começou o dia comigo, meteorologista Kátia Braga. Essa terça-feira é de calmaria. O sol aparece e vai ficar bastante estável. É um sistema de alta pressão. Ele empurra as massas de ar mais frias. Então, tem temperatura mais baixa. Nessa manhã, 8 graus. À tarde, 16 a máxima. À noite, 8 graus é a temperatura. À tarde, espera-se vento aproximadamente de 20 km por hora, mas mais pontualmente. A quarta-feira vai ser a menor temperatura dessa semana, 3 a 4 graus. Uma quarta-feira ensolarada e com vento mais calmo. 17 é a máxima da quarta, uma noite não tão gelada, 8 graus. A quinta-feira também é de sol e a sexta também, com temperaturas acima de 20 graus na quinta e sexta. Amanhã estarei de volta e te trago mais informações do tempo. Saudações meteorológicas.
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0: 26.
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1: Último bloco do Super Dicas de hoje, dicas e truques que facilitam o nosso dia a dia. Um dos maiores desafios de muitos tutores que tem gato em casa é manter esse gatinho entretido por horas, em especial quando eles ficam sozinhos. Confira essas dicas do canal Pet sobre como entreter o animal quando ele estiver sozinho. Quebra-cabeça é bem fácil de fazer, não custa caro. Basta pegar uma garrafa de plástico, colocar os petiscos dentro e manter dois ou três buracos na parte para manter as comidas no centro, para o animal conseguir pegar as recompensas. A ideia é amarrar um barbante na ponta e pendurar na maçaneta ou na porta.

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1: Segundo rumores, o novo smartphone top de linha da Samsung, Galaxy S27 Ultra, que será lançado no início do ano que vem, tornará as fotos mais realistas. O aparelho vai processar as cores nas suas fotografias, resultando no aspecto mais real. Dizem que a Samsung vai alterar todo o processo de processamento da imagem, principalmente a parte das cores. O aparelho também terá alguns upgrades na parte de sensores e lentes. Agora é esperar para ver.
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Boa noite a todos os ouvintes. Boa noite, graça e paz. Estamos começando aqui pela Rádio Vox 98.3, o programa da Igreja Evangélica Assembleia de Deus de Nova Bassano, Cristo é a Resposta. Nós temos a direção, né, da nossa igreja, do nosso amado querido pastor Jairo Barto, da nossa pastora Roseli e do nosso vice-pastor

0: aqui pelo fone da Rádio Vox, o 3273-2085, ou também pode mandar mensagem para o nosso WhatsApp da igreja. Já estamos conectados aqui, aguardando a sua mensagem.
1: Uma boa noite a todos, paz do Senhor, uma alegria mais uma vez estarmos aqui para termos este momento onde nós podemos mais uma vez estarmos mais próximos da nossa palavra, a palavra que é um guia para as nossas vidas, a palavra de Jesus, de Deus, né? E queremos também nesse momento aproveitar para deixar para vocês o convite para que vocês possam chamar mais alguém, ligar para aquele amigo, aquela pessoa conhecida. Enquanto está tocando esse primeiro louvor, você pode aproveitar esses minutos para convidar alguém para acompanhar conosco este programa.

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2: Que alegria, né, Rodrigo? Eu acabei esquecendo de apresentar o meu irmão que está aqui comigo hoje, juntamente, né, para nós podermos cultuar junto aqui com juntamente com o Rodrigo, cultuar ao Senhor. Também quero dizer um oizinho aqui para o Rui, nosso amigo, que sempre está aqui, né, nos auxiliando na rádio. E nesse momento já, Rodrigo, eu creio que as pessoas, os irmãos, as pessoas que estão nos ouvindo, já tiveram um tempo, né, durante esse louvor, para poderem estar chamando outras pessoas também para estar ouvindo aquilo que vem diretamente dos céus, aquilo que veio do coração do Senhor para nós podermos derramar aqui hoje, né?
3: Exatamente, né? Então nós hoje preparamos uma reflexão em cima do Salmo 139. E nós até estávamos comentando, né, Bruna, que estudando um pouco desse salmo para trazer essa reflexão, que cada versículo dele é tão profundo que alguns minutos no programa, né, são tão poucos para a gente poder falar tudo o que ele nos revela, né? E cada parte dele toca nosso coração, assim, nosso ser de uma maneira tão intensa que é impossível nós refletirmos o Salmo 139 e não sentirmos amados e cuidados por Deus.
2: Exatamente, né? Por isso que hoje a gente vai trazer um pouquinho mais cedo essa reflexão, porque ele é um salmo muito profundo, né? É um salmo onde o Senhor, ele expressa o cuidado, né? O cuidado íntimo que ele tem para cada um de nós, né? Ele nos trata de uma maneira tão única e individual. E esse salmo, ele vai falar muito sobre isso, né? Desde o momento da concepção. Então, nós traremos, você que tem sua Bíblia, você que, né, consegue até acessar pelo celular mesmo, nós vamos estar fazendo a leitura de parte do salmo, né? Um salmo maravilhoso, um salmo muito profundo, que é o Salmo 139. Senhor, tu me sondas e me conheces. Sabes quando me sento e quando me levanto. De longe percebes os meus pensamentos. Sabes muito bem quando trabalho e quando descanso. Todos os meus caminhos são bem conhecidos por ti. Antes mesmo que a palavra me chegue à língua, tu já a conheces inteiramente, Senhor. Tu me cercas por trás e pela frente e pões a tua mão sobre mim. Tal conhecimento é maravilhoso demais e está além do meu alcance. É tão elevado que não posso atingir. Para onde poderia eu escapar do teu espírito? Para onde poderia fugir da tua presença? Se eu subir aos céus, lá estás. Se eu fizer a minha cama na sepultura, também lá estás. Se eu subir com as asas da alvorada e morar na extremidade do mar, mesmo ali a tua mão direita me guiará e me susterá. Mesmo que eu diga que as trevas me encobrirão e que a luz se tornará noite ao meu redor, verei que nem as trevas são escuras para ti. A noite brilhará como o dia, pois para ti as trevas são luz. Tu criaste o íntimo do meu ser e me teceste no ventre da minha mãe. Eu te louvo porque me fizeste de modo especial e admirável. Tuas obras são maravilhosas. Digo isso com convicção. Meus ossos não estavam escondidos de ti quando em secreto

0: Tu fui formado e entretecido como nas profundezas da terra. Os teus olhos viram o meu embrião. Todos os dias determinados para mim foram escritos no teu livro, antes de qualquer deles existir. Como são preciosas para mim os teus pensamentos, ó Deus! Como é grande a soma deles! Se eu os contasse, seria mais do que os grãos de areia. Se terminasse de contá-los, eu ainda estaria contigo. Vamos pular do 18 para o 23. Sonda-me, ó Senhor, e conhece o meu coração. Prova-me e conhece as minhas inquietações. Vê se em minha conduta há algo que te ofende, e dirige-me pelo caminho eterno. Amém.
1: Realmente, esse salmo, ele é um verdadeiro hino de sabedoria, né? E abre todos os aspectos do nosso ser, desde o nosso caráter, comportamento, até do modo de falar, para que Deus nos examine, né? E o salmista, né, Davi, ele já inicia esse salmo falando com Deus, como se Deus estivesse ali, conversando com ele frente a frente. E é assim que isso realmente acontece, né? Apesar de nós não enxergarmos fisicamente Deus, Ele está presente e Sua presença pode ser sentida. Então, todas as vezes que nós oramos e conversamos com Deus, Ele está ali, está ouvindo a nossa oração, o nosso clamor, né? E quando Davi fala, logo no início, primeiro versículo desse Salmo 139, examina meu coração e conhece tudo a meu respeito. Ali Davi já revela, né, através da palavra coração, que Deus enxerga em nós as coisas mais íntimas. Deus conhece os nossos sentimentos, nossos desejos, Deus sabe dos nossos medos e Ele sabe, na verdade, tudo sobre nós. E por suas atribuições divinas de Deus, né, a sua onipotência, onisciência, onipresença, que correspondem que Deus sabe tudo a nosso respeito, inclusive do nosso futuro. Então, uma pergunta que nós podemos fazer a nós mesmos, né? Se Deus, que sabe tudo a nosso respeito, sabe de todos os nossos dias, sabe de todo o nosso futuro, por que nós não entregamos nossa vida para este Deus que é o autor da nossa história? Porque se nós fizermos também uma ligação desta entrega da nossa vida para Deus, considerando outras passagens, como Jeremias, que fala que os planos de Deus para as nossas vidas são planos de bem e não de mal, para nos dar o futuro pelo qual anseiamos. Como também podemos encontrar em Isaías, profeta Isaías, que diz que os caminhos de Deus são mais altos que os nossos caminhos e os pensamentos de Deus são mais altos que os nossos pensamentos. É um passo de fé e confiança deixar nossa vida ser guiada pelo Deus que tem coisas preparadas para nós que vão muito além do que nós mesmos desejamos a nosso respeito. Em seguida, no versículo 2, Ele fala, sabe quando sento e quando me levanto. Significa que Deus cuida de nós, mesmo nos nossos afazeres diários e em todos os momentos, nas coisas mais simples. Ele tem um cuidado especial com cada um. Deus não faz acepção de pessoas e Ele cuida de todos nós. Logo adiante, no versículo 6, Davi escreveu, nos Salmos, o seguinte: este conhecimento é maravilhoso demais para mim, é grande demais para eu compreender. Entendemos talvez que aqui está sendo revelado que nós, seres humanos, não temos a capacidade de entender o agir de Deus, de entender como Deus trabalha nas nossas vidas. Por isso que entregar a nossa vida e confiar em Deus é estar em paz, tendo a certeza de que Ele vai trabalhar em todas as coisas para que elas cooperem conosco, e cabe a nós apenas receber as suas

0: as bênçãos.
1: E nos versículos que seguem, Davi fala que mesmo que ele quisesse se esconder, não conseguiria. Deus nos vê em tudo, irmãos. Ele sabe de todas as coisas. E não está escrito aqui nesse salmo, mas é necessário e muito importante termos a compreensão de que, a partir do momento que aceitamos a Jesus como Salvador das nossas vidas, nosso acesso a Deus é liberado para que a gente possa ter intimidade com Ele, conversar com Ele. Assim como Davi fez, e Ele nos escuta. E o melhor de tudo isso é que Ele olha para nós e só enxerga nosso coração arrependido e quebrantado, como de um Pai que está disposto e pronto para nos ouvir. E para Deus, nessa hora, nesse momento onde nós estamos no nosso secreto, nos entregando a Ele através da oração, através de uma conversa, para Ele, para Deus, não importa o nosso passado, não importa os erros que cometemos anteriormente. Para Ele, o que importa é a nossa autenticidade, o nosso coração puro e tudo o que estamos dispostos a entregar para Ele o resto dos nossos dias.
2: Amém, amém. Uma parte, né, da nossa reflexão sobre esse salmo, que ele é tão profundo. Hoje nós ficamos meditando nele, né, Rodrigo? O quão Deus tem sido maravilhoso, e ele tem sido, como eu disse no início, ele nos trata como pessoas únicas, né? Como indivíduos únicos. Então, com certeza, ele sabe de tudo o que você precisa, do que você precisa para amadurecer, daquilo que você tem necessidade. Ele sabe de todas as coisas. Portanto, a nós basta obedecer, buscá-lo cada dia mais, porque ele nos conduz. Vamos agora ouvir um louvor, né? Ali o Rui vai tocar um louvor e após a gente continua essa reflexão.
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1: Que lindo louvor, né, irmãos? Fomos libertos pelo sangue de Jesus, ele rasgou o véu e por isso hoje nós temos o livre acesso, esse que o Rodrigo estava comentando, né? Hoje a nós basta fechar os nossos olhos e conectar o nosso espírito ao espírito de Deus, né? E assim estarmos livres para adorar, para orar, para buscar dele e receber dele também.
2: Em todos os momentos, né? Nas nossas alegrias, nas nossas necessidades, é onde Deus está presente e através da nossa busca, ele se faz presente em nossas vidas para nos auxiliar, para nos trazer o seu auxílio, né? É um outro salmo agora, o salmo 40, mas eu vou ler só esse primeiro versículo, porque diz assim: esperei com paciência pelo Senhor, ele se inclinou para mim e ouviu o meu clamor, né? Então é isso que a gente vem falando, né? Que também fala no salmo 139, que Deus, ele escuta os nossos clamores, escuta as nossas orações, os nossos pedidos, ele sabe de todas as coisas e ele está presente em nossas vidas nos detalhes, ele cuida de cada um de nós, irmãos, nos detalhes, né, Bruna?
1: Amém, ele é fiel e ele é bom o tempo todo, né? O tempo todo
2: Deus
1: nosso...
2: é bom.
1: Isso, nosso Senhor é bom, né? Eu, antes de prosseguir aqui, eu vou estar lendo os recadinhos, porque senão depois eu vou acabar esquecendo. Então, o pastor Rosalino nos colocou aqui: paz, irmão Bruna... Desculpa, irmão Rodrigo, irmã Bruna, estamos na escuta do programa e oferecemos para todos da escuta e todos os aniversariantes do mês de setembro. E aí, para vocês da rádio, gratidão, meu pastor. Pastor Rosalino, uma bênção. A nossa pastora Roseli, paz, queridos, o programa está uma bênção. E o nosso pastor, o nosso amado pastor Jairo, paz do Senhor, irmãos Rodrigo e Bruna, estamos ligadinhos e participando do nosso culto no lar, através desse maravilhoso programa. Este é tremendo. Oferecemos todos os louvores e a meditação da palavra a todos os ouvintes, principalmente aos aniversariantes nesses dias. Exatamente, é uma bênção, né, poder compartilhar, né, mais um ano de vida dos nossos irmãos, do pessoal aqui que está ouvindo a Rádio Vox 98.3. É uma bênção poder estar celebrando mais um ano de vida no mês de setembro. Irmãos, continuando aqui a nossa reflexão do Salmo 139, hoje a gente realmente falou, é um salmo que não tem como a gente deixar de refletir com profundidade que ele tem. Então, esse salmo, ele nos mostra o quanto Deus nos conhece intimamente. Dele, nós não podemos nos esconder ou não podemos esconder nada. As pessoas que nos cercam, os nossos familiares, os nossos amigos, eles veem a nossa aparência e aquilo que permitimos que eles vejam. Agora, Deus vê o nosso coração, o nosso íntimo, e a Ele não podemos enganar. Ele conhece nossas ações, as situações, os pensamentos, as palavras antes mesmo de saírem da nossa boca, nossos costumes e motivações, que são as nossas intenções. Lá em Hebreus 4:13 diz: nada está oculto aos olhos de Deus, tudo está descoberto e exposto diante dos olhos daquele a quem devemos prestar contas. Mais do que isso, ele sabe o que é melhor para nós e faz de tudo para nos conduzir em direção a esse ideal. Ele nos guarda como quem guarda algo valioso, um objeto valioso. Ele nos ama e nos protege com tanto zelo, irmãos. E se nós permitirmos, ele nos conduz e nos orienta. Deus está ao nosso lado constantemente, não podemos escapar dele. Lembrando que na história de Adão e Eva, eles tentaram se esconder, Rodrigo. Jonas também fez isso. Mas se desejamos desfrutar do amor de Deus e cumprir os seus propósitos, precisamos da sua presença em nós. Deus, ele nos criou maravilhosamente. Davi declara isso nesse salmo, que Deus, ele está presente na concepção, no nascimento, pois somos feitos à imagem de Deus. E ele tem um propósito específico para cada pessoa que nasce. Deus nos criou, ele nos formou da maneira que desejava que fôssemos. Deus tece o ser humano no útero da mãe. Como ignorar que Deus nos deu um corpo tão maravilhoso e planejou uma vida extraordinária para cada um de seus filhos? A vida não é uma prisão, mas sim uma peregrinação emocionante. E o Senhor nos preparou para aquilo que tem reservado para nós. Você crê, irmão? Nossa responsabilidade é entregar todo o nosso ser a Ele e diariamente meditar sobre os seus pensamentos. Eles se encontram em sua palavra, ter intimidade com Ele e caminhar no Espírito. Deus pensa em nós. Ele pensa em mim, Rodrigo. Ele pensa em ti. Ele pensa em cada irmão. Ele pensa em ti, irmão. Será que nós não devemos pensar nele também? Se não podemos enganar a Deus, escapar dele, nem ignorá-lo, o mais sensato a fazer é obedecê-lo. Para finalizar, Davi ele encerra esse salmo com essa oração poderosa, pedindo que o Senhor sonde seu coração, conheça suas ansiedades, preocupações, o perdoe e o conduza. Nem mesmo nós nos conhecemos tão bem quanto aquele que nos criou. A melhor coisa a fazer é abrir a palavra de Deus, a nossa Bíblia, o nosso manual de vida, e deixar que o Espírito Santo, que nos conhece profundamente, nos esquadrinhe e nos fale, pois desse modo podemos descobrir a verdade. E conhecendo a verdade, Rodrigo, ela nos libertará. Que profundo, irmãos. Nós poderíamos ficar aqui falando horas sobre esse salmo. Porque realmente, quem nos criou, aquele que planejou a

0: nossa vida, aquele que nos deu a vida, é Ele quem nos conhece melhor do que ninguém.
1: Se nós, como pais terrenos dos nossos filhos, desejamos o melhor para eles, expressamos nosso mais minucioso cuidado, quem mais Deus, que tem todos os nossos dias já escritos e que, como o Salmo diz, nos entreteceu no ventre das nossas mães e tem planos muito melhores do que nós mesmos para cada um de nós, quão lindo não é o cuidado que Ele tem com cada um de nós, irmãos.
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1: Voltamos aqui com a programação da Rádio Vox no programa Cristo é a Resposta, programa da Assembleia de Deus aqui de Nova Bassano. Queremos saudar o irmão Paulo Bertucci, a paz do Senhor, irmãos, Deus seja louvado, boa semana a todos os ouvintes. Graça e paz, meu irmão, Deus te abençoe, abençoe a tua empresa e tudo que leva o teu nome. Vamos agora passar para alguns recadinhos, né, da programação da semana, Rodrigo.
2: Isso aí, vamos lá com a programação da semana da Igreja Evangélica Assembleia de Deus. Às 20 horas, nas terças-feiras, culto da União Feminina. Às quartas-feiras, curso de teologia, chegando agora já no final, né?
1: Reta final.
2: Deste curso maravilhoso, que é ministrado pelo professor Luciano Pedroso. É uma bênção aquele homem.
1: Nosso irmão, nosso professor.
2: Às 20 horas, nas quintas-feiras, culto da vitória. Um culto onde acontece ali um grande mover do Espírito, né? Pessoas são transformadas nesse culto. Então, às 20 horas, na quinta-feira, culto da vitória. Não deixe de participar. Também aos sábados...
1: Vou ter que te interromper, Rodrigo. Nós temos na sexta-feira, todas as sextas-feiras, o curso Casados para Sempre, né, ministrado para casais, né, um curso fechado, né, por enquanto, estamos em 5 casais, mais os casais de líderes, né, que nos fornecem esse curso, né, e está sendo uma bênção, né, casais transformados, casais curados, Deus está fazendo um grande agir, derramando do seu bálsamo sobre os casamentos, para que nós também possamos ser testemunhos, né, Rodrigo, testemunhos vivos do que Deus pode fazer dentro da família, dentro do casamento, né?
2: Com certeza, né? Deus é um Deus que ele restaura, ele cura, ele transforma, né? E ele faz realmente isso, né? Então é uma bênção realmente o curso Casados para Sempre, né? Que está sendo realizado às sextas-feiras, né? Um curso fechado de momento, né? Mas num futuro breve, né? Teremos mais turmas, né? Mais casais que serão também abençoados. Continuando com a programação, às 19h30, no sábado, culto de jovens. Aos domingos, 8h30 da manhã, oração. E 9 horas, escola bíblica dominical. E às 19 horas, no domingo, culto da família, né? Também este culto que é maravilhoso, é realmente uma bênção. E eu quero deixar aqui para todos os irmãos um convite muito especial. Já marque esta data na sua agenda, já vá programando para convidar as pessoas que você gostaria que estivessem participando no dia 3 de outubro. Dia 3 de outubro, num sábado, a partir das 19 horas, teremos na igreja o Aviva Nova Bassano. O Aviva Nova Bassano, que estará sendo ministrado pelo Carlos Costa, pregador, né, de São Paulo, estará aqui conosco ministrando, trazendo a palavra de Deus, e junto com ele, o seu filho, o cantor João Victor, que estará louvando ao nome do Senhor Jesus Cristo. Então, com certeza, irmãos, será um sábado de avivamento, um sábado onde a presença de Deus, ela se manifestará em nosso meio. Então já programe dia 3 de outubro às 19 horas na Igreja Assembleia de Deus de Nova Bassano. Convide todas as pessoas que você conhece para participarem. Aviva Nova Bassano, 3 de outubro às 19 horas.
1: Exatamente. Vai ser uma bênção. O endereço da nossa igreja, ele fica situado, então, na rua Santo Antônio, número 46, no bairro Saúde, né? Aqui de Nova Bassano. Se você tem dúvidas sobre o local, você pode também chamar no Instagram da igreja, né? Procura ali que, com certeza, a gente vai estar respondendo lá com muito carinho para que você possa estar participando. Rodrigo, eu quero agradecer primeiramente a Deus a essa oportunidade de nós estarmos aqui, né? Agradecer você que está aqui comigo, me auxiliando, me ajudando nesse programa. Com certeza, Deus falou muito aos nossos corações, né? E eu convido a todos que ouviram hoje que meditem novamente nesse Salmo, Salmo 139, porque realmente, cada dia que a gente... Eu já li ele inúmeras vezes, é o Salmo que eu, um dos Salmos que eu mais amo, né? E por, realmente por essa maneira tão maravilhosa que Deus nos formou, Deus pensou em nós e Ele planejou um futuro extraordinário para cada um de nós. Então isso nos deixa muito felizes, né, de estarmos aqui hoje, podendo levar essa palavra a todos os ouvintes. Eu, antes de eu orar, se você quiser já se despedindo, nós teremos mais alguns louvores, mas logo mais já estaremos finalizando o nosso programa. Passa tão ligeiro, né? Que nem a gente falou.
2: É tão breve, né?
1: Nós poderíamos ficar aqui falando horas e horas somente sobre esse salmo, somente não, falando sobre Deus, né? Sobre o quão maravilhoso ele foi em nossas vidas, né?
2: Mas quero aproveitar então também para agradecer mais uma vez esta oportunidade, agradecer a todos os ouvintes, todos que nos acompanharam e engrandeceram esse momento, mas principalmente tiveram esse tempo com Deus, né? Esse Deus que Ele é tão maravilhoso e Ele cuida de nós, desde o nosso nascimento, né? Desde antes até os dias das nossas vidas, onde nós mais necessitamos dEle, e também nos dias mais alegres, Deus está presente. Então, irmãos, que esta noite é o desejo do nosso coração, possa a mensagem possa ter falado aos seus corações e que vocês possam meditar, como a irmã Bruna falou, neste salmo, para todos os dias sentir o quanto Deus é maravilhoso. Uma boa noite a todos. E a Bruna agora vai nos estar despedindo em oração, depois para finalizar mais um louvor.
1: Amém. Agora nesse momento eu peço para que você feche os teus olhos, encurve a tua cabeça, que você possa conectar o Espírito de Deus mais uma vez, que você possa estar clamando pelo Senhor que fez os céus, a terra, o Senhor que fez a tua vida. Pai amado, aqui estamos mais uma vez em tua presença, Senhor, para te agradecer, para dizer que o Senhor é bom, que o Senhor tem sido maravilhoso para com as nossas vidas, que o Senhor tem sido tão cuidadoso, tão amoroso, que o teu amor, ele se derrama todos os dias sobre nós, que nós possamos, Pai, sentir cada dia mais, permitir que esse amor, ele se aflore dentro de cada um de nós, e que nós possamos, Pai, elevar os nossos espíritos até o teu espírito, e que nós possamos conectar de verdade contigo, caminhar todos os dias contigo, Pai amado. Obrigada por ter sido fiel a cada um de nós, por nunca nos deixar, Senhor. Independente se há faltas, o Senhor nunca nos deixa. Pode faltar o pai, a mãe, pode faltar familiar, pode faltar coisas materiais, faltar algo, Pai. Mas a tua presença é a que não pode faltar em nossas vidas. Somos totalmente dependentes de ti, Pai amado. Obrigada, Senhor, por cada vida que está escutando esse programa, por cada vida que ouviu o teu louvor, ouviu a tua palavra, Senhor. Toca nesse lar, Pai amado. Toca nesse ser, Senhor. Que o Senhor possa cumprir a boa obra que começou. Que tudo aquilo que o Senhor pedir para nós, que nós sejamos obedientes a ti, que nós possamos praticar a tua palavra, Pai amado. Também queremos pedir nesta noite, Pai, saúde àqueles que estão necessitados, àqueles que estão doentes, Senhor. Colocamos na tua presença todos aqueles que nesse momento precisam de uma recuperação, que precisam, Senhor, do teu ânimo, do teu fôlego de vida, Senhor, sobre a saúde, Pai amado. Que nós possamos ver grandes testemunhos, ouvir grandes testemunhos, Pai amado, na nossa cidade ou aonde quer que a nossa voz esteja chegando nesse momento, Pai amado. Oramos por todos os

Termos, Pai, por todos aqueles que necessitam de Ti nesse momento de aflição, mas já crendo que o Senhor é fiel, o Senhor é aquele que é Jeová Rafá, aquele que é o Deus da saúde, que provê a saúde, Pai amado, sobre cada um de nós. Obrigada, Senhor, por sempre suprir as nossas necessidades básicas, Pai. O que vestir, o que comer, o que beber, Senhor. O Senhor nunca deixa faltar nada. Obrigada por suprir a nossa necessidade espiritual, Senhor. Quanto mais te buscamos, mais o Senhor derrama sobre nós do teu Santo Espírito. No dia de hoje, Senhor, peço também para que as chuvas, Pai amado, não afetem, Senhor, afetem o menos possível a nossa cidade, os derredor, Pai amado. Que o Senhor possa guardar esta cidade, Pai, como a menina dos teus olhos, Senhor. Afasta daqui todo temporal, toda chuva de pedra, Pai. Que nada venha nos afligir, nos atingir, Pai. Nós cremos no poder da tua palavra, nós cremos no teu poder e no poder do teu Santo Espírito. É o que te pedimos nesta noite. Te agradecemos imensamente. Fica nos nossos lares agora, Senhor. Nos acompanha, nos conduz, nos orienta, assim como diz a tua palavra. Que nós tenhamos cada dia mais fome e sede de Ti, do Teu reino e do Teu Santo Espírito. É o que te pedimos e te agradecemos, em nome do Senhor Jesus Cristo. Amém. Uma boa noite a todos. Ficamos com mais um louvor.